0: compositor e maestro russo, Alexander Glazunov. E o Glazunov nasceu no século XIX, em 1865, e faleceu no século XX, em 1936. Esta peça do Glazunov é um balé que foi estreado em 1900. Foi coreografado por Marius Petipa e estrelado pela primeira bailarina Anna Pavlova. É um balé extraordinário que também consegue retratar todas as estações, mas é diferente da peça de Vivaldi. Porque Vivaldi, Antônio Vivaldi, quando compôs esta peça, e foi no século XVIII, em fevereiro de 1728, esta peça foi, as quatro estações, foi executada pela primeira vez em Paris, e ele fez primavera, verão, outono e inverno. E ele conseguiu explorar ao máximo todas as possibilidades, né, dos instrumentos, sobretudo o violino. E ele conseguiu, nessa obra, imitar perfeitamente o canto dos pássaros, a chuva, a tempestade, o trote dos cavalos. E agora, nesse bis da Gabriela Fogo, ela fez uma síntese, né, da última estação, que foi o inverno, e mostrando ali o toque dos cavalos, a tempestade. Foi sensacional esse bis que a Gabriela Fogo brindou aqui ao público presente no Teatro SESI Goiânia. Agora, a peça do Glazunov, nós vamos conversar com a Gabriela Fogo daqui a pouco, né, esta solista que vai nos atender generosamente. Ela já está chegando aqui com a Gabriela Fogo, e a Tamires Nascimento também está aqui. Aliás, as mulheres brilhando aqui. A Mariana também? Olha só, temos a visita aqui da Gabriela Fogo, que está respirando aqui, que depois de uma atuação, né, emocionante, de muita energia, né, Gabriela? Parabéns. Eu vou falar aqui um pouquinho para que você possa respirar, que eu estou vendo que você está emocionado até agora e sem ar. Ainda teve que subir uma escada aqui e aí, caracol. Tudo bem, querida? Muitíssimo obrigado por você atender aqui a toda a equipe da Rádio MEC. A gente sempre fica muito feliz de vir aqui ao Teatro SESI de Goiânia, não só aqui, mas também no Basileu França. E você, que é a espala da orquestra e hoje trabalhando aqui como solista, fazendo essa atuação maravilhosa das quatro estações de Vivaldi. Me fale um pouco, então, sobre esta peça que é... Eu estava conversando com o Fábio Lacerda, que é um dos nossos sonoplastas, é impressionante, ele é estudante de música da UNB, da Escola de Música de Brasília, e nós estávamos falando assim, quando uma obra-prima é feita, né, ela dura 300 anos. Essa peça foi executada pela primeira vez em Paris em 1728 e está até hoje aqui. E é uma das peças mais apaixonantes e admiradas do público brasileiro. Né? Como é que você explica tudo isso?
1: Olha, é uma das peças mais icônicas, não só do repertório de violino, mas da história da música, da história do mundo, né, em geral. Porque a música, essa música, ela rompeu barreiras e ela vai além das salas de concerto, né? A gente às vezes pode não saber, mas a gente conhece essa música. Então, é um prazer e um privilégio e uma honra ser um veículo de transmissão da música para tanta gente. Eu fico muito feliz de tocar essa peça e eu espero que muitas pessoas tenham ouvido pela primeira, segunda, terceira vez e que elas continuem ouvindo, que elas saiam inspiradas desse concerto de hoje.
0: Aliás, essa peça eu acho que as pessoas já ouviram milhares de vezes, né? Porque ela está presente em peças publicitárias, em todas as salas de concerto, e é uma das peças que todas elas lembram dessa peça, né? Sim. Agora me fala uma coisa, como é que o Vivaldi conseguiu dividir em primavera, verão, outono e inverno, e como é que esta peça foi retratada por você nesta noite?
1: A peça foi inspirada em alguns poemas, né, que remetem a cada uma das estações, e o Vivaldi dividiu essa peça em quatro partes, que são divididas em três partes menores, né? Então, cada uma delas representa uma parte desses poemas que remetem às estações do ano, e ele utiliza os sons e os efeitos possíveis dos instrumentos para trazer pra gente pássaros, tempestades...
0: Trote dos cavalos, né?
1: Também, até caçadas e... Assim, tudo que você... colheita, muitas coisas bem interessantes. Cada uma delas tem esses elementos, né? Então, eu acho que é uma peça muito interessante de se acompanhar, porque é quase como se você estivesse assistindo um pequeno filme, conforme as cenas vão se passando, né?
0: Não, dependendo, a gente consegue até sentir o aroma, na verdade, porque a natureza está tão presente nessa peça que a gente se deixa levar, né?
1: Com certeza. E ele gosta bastante também de retratar alguns momentos de descanso, alguns momentos de mais turbulência, e a gente consegue sentir cada um desses momentos bem claramente. Assim.
0: Nessa atuação, o braço direito foi a Tamires Nascimento. Vem cá, Tamires, não voz não. A Tamires corre de mim. Aqui, ela me deu uma entrevista só na Rádio MEC e desde então ela nunca mais atendeu os meus pedidos. Vem cá, Tamires Nascimento. Você que, inclusive, é a segunda violino, né, da orquestra.
1: Sim, é a nossa ponta firme ali que nos ajuda, está sempre conduzindo com muito carisma e muita energia. É o segundo dos violinos e é uma pessoa incrível de trabalhar junto.
0: Muito bem, Tamires, como é que foi representar aqui, atuar nessa belíssima peça de Vivaldi, sendo o braço direito aqui da Gabriela Fogo?
2: É uma honra tocar uma peça tão representativa para o repertório de violino e estar tocando com a Gabi também é uma dupla honra, porque ela é uma profissional super competente, super segura do que ela faz, uma pessoa maravilhosa de trabalhar também.
0: Aliás, as mulheres aqui na Orquestra Filarmônica de Goiás estão arrebentando, né? Não só você, Gabriela, que é a espala da orquestra, mas a Tamires também, que é a segunda violina, e nós temos também a Mariana Menezes, que está correndo aqui, mas não vai fugir, não. Mariana Menezes é a maestra associada da orquestra também, né? Mariana, gostou dessa atuação da orquestra de cordas aqui, da Orquestra Filarmônica de Goiás?
3: Nossa, é uma emoção muito grande, Pedro, estar aqui assistindo hoje, né? Daqui a pouco a gente vai ter a regência do maestro Newtonson, e ver o tanto que a orquestra, sabe, toma conta do som do teatro inteiro, com poucos músicos no palco, com cordas reduzidas, né, para esse Vivaldi, e o som alcançando todos os pequenos cantinhos que a gente tem nesse teatro, e a liderança, né, da Gabriela, que essa semana não apenas solou, como conduziu a orquestra, ensaiou a orquestra, criou essa identidade sonora para essa obra. Então, um orgulho muito grande para a gente.
0: E soube divulgar direitinho, né, porque eu vi o seu vídeo. No Instagram você chamou o público e está aí o resultado, né? O público compareceu, lotou o Teatro SESI, e o que eu acho impressionante, o que eu acho mais legal, mais estimulante, mais entusiasmante, é o seguinte, é a participação do público jovem. Antigamente você ia às salas de concerto, você via homens maduros, como eu, de 50, 60 anos. Hoje você vê os garotos de 15, 16, 18 anos, meninos e meninas, vibrando com a música clássica, com a música erudita, e a Orquestra Filarmônica de Goiás, hoje, certamente, uma das 5 melhores orquestras do país, né, Gabriela?
1: Isso, exatamente. Eu fico muito feliz que o nosso público sempre atrai, os nossos concertos sempre atraem um público muito jovem e muito interessado, que fica sentado assim, você consegue ver prestando atenção no concerto inteiro, assim, é muito gratificante de ver, né, que a gente consegue atingir todas as faixas etárias, a gente consegue trazer esse público para o teatro, e a gente também tem uma produtora de vídeo excelente, que ajudou a fazer aquele vídeo. Então, assim, a gente fica muito feliz com o resultado e a gente fica feliz de ter público, porque essa é a razão da gente estar aqui tocando, é para o público.
0: Gabriela, não vou tomar mais o seu tempo, porque eu sei que você tem que descer, respirar mais um pouco. Você vai participar também do Glass 9?
1: Dessa vez eu vou estar de folga.
0: Tá certo. Tá certo. Obrigado, Gabriela Fogo. Parabéns pela atuação, tá? Pelo arranjo, pela condução, por tudo. Tá certo? Foi simplesmente sensacional, espetacular. Tá? Tamires Nascimento, muitíssimo obrigado. Quero te ver novamente aqui na Orquestra Filarmônica de Goiás. Não vai me fugir, que ela ainda vai me dar uma consulta de entrevista. Eu quero fazer uma pergunta agora. Agora, de um leigo para uma maestra. Qual a grande diferença, Gabriel, se você quiser, qual a diferença agora do Glaso 9, as estações do Glaso 9 para do Vivaldi? Que o Glaso 9 fez uma peça para o balé, né? E uma peça contemporânea, que ela estreou em 1900, não é isso? E foi para até para a grande bailarina Ana Pavlova, mas ele fez cenas assim, apoteóticas, né? Fez Baco, né, que é o deus do vinho, da folia, Zéfiro, o deus do vento. O que o Glaso 9 fez de novo que é totalmente diferente do Vivaldi?
3: Olha, agora o choque para o público é o show e a chuva de cores, né? Porque a gente tinha cordas ali no palco e agora nós temos uma orquestra mais do que completa, inclusive celesta, harpa, todos os metais. Então, assim, de repente nós temos um monte de cores no palco e uma fluência, assim, incrível, que é a música, aquela música russa, mas ao mesmo tempo um pouco impressionista em alguns momentos, né? Então as estações estão ali, só que elas estão ali com uma intensidade intensidade russa agora, né? Então a gente vai mudar um pouco de energia no palco, mas o público vai se encantar, com certeza.
0: Aliás, naquela época, os críticos mais ocidentais falavam que os russos eram verdadeiros ursos, né? E quando invadiam a Europa, traziam toda a força, o magnetismo da

0: aquele inverno terrível, né?
1: Claro, porque eles, os compositores trazem as paisagens dos próprios países para dentro da música, né? Então é a tempestade é um pouco mais tempestuosa, o frio ele é de bater os queixos, assim. Então assim, é realmente incrível. E como a gente ali já estava com uma técnica orquestral um pouco mais avançada, também na técnica dos instrumentos, a gente tem novas possibilidades, né? E novos efeitos, como a Gabriela falou aqui para gente, do efeito que o Vivaldi trazia para dentro dos instrumentos para representar alguns elementos da natureza, aqui a gente já tem até mais, né? Porque a gente tem outras cores, outras possibilidades dos instrumentos que estavam também, até mesmo as cordas, um pouco mais avançado. Então a gente tem muita novidade agora.
0: Tá certo. Mariano Menezes, muitíssimo obrigado, como sempre. Você é sempre uma parceira aqui da Rádio MEC. Gabriela Fogo, mais uma vez, olha, parabéns pela tua atuação, sensacional. Parabéns a todos os instrumentistas que tiveram, todos os musicistas que tiveram ao seu lado nessa belíssima peça que você apresentou, As Quatro Estações, e você cumpriu o que você prometeu. Conclamou o público e provou para eles que a Orquestra Filarmônica de Goiás, com seus naipes de cordas, não, agora nós vamos ter uma orquestra completa, realmente tem uma atuação cada vez melhor, e certamente o público há de concordar que esta é uma das orquestras, melhores orquestras do nosso país, e surgindo aqui, nesse gigantesco Planalto Central, que nos torna mais emocionados, deixa mais emocionados, né? De ver uma cidade tão jovem ainda e já demonstrando que agora com a sua riqueza começa a distribuir esses valores fundamentais de educação, de cultura, para essa gente que tanto batalhou aqui. Tá certo? Muitíssimo obrigado.
2: Muito obrigada. Com certeza, a Orquestra Filarmônica de Goiás é uma joia do Brasil e a gente está muito feliz que está bem aqui, pertinho da gente.
0: Tá certo, Gabriela. Mais uma vez, obrigado, tá? Pela generosidade de vir aqui falar com a gente. Obrigada. Uma boa noite para você. Essa foi Gabriela Fogo, espala da Orquestra Filarmônica de Goiás, que hoje atuou como solista aqui à frente de violinos, de violas, de violoncelos e também de contrabaixo, só cordas aqui da Orquestra Filarmônica de Goiás. E a atuação da Gabriela e também dos outros instrumentistas foi emocionante, foi espetacular, foi exuberante, porque eles conseguiram passar esta peça que já tem quase 300 anos, né? Na realidade, precisamente 298 anos, e uma das músicas mais conhecidas, admiradas e apaixonantes, né? Do Vivaldi, que fazem parte hoje do repertório de qualquer brasileiro. Por mais que ele não saiba o nome desta peça, ele reconhece esta música, vibra com esta música, e a atuação dos instrumentistas nesta noite conseguiu repassar aquilo que tudo que Vivaldi escreveu e que ele imaginou, né, as quatro estações, sendo representadas primeiro pela primavera, verão, depois outono e inverno. E ele fez, escreveu uma peça, como disse a maestra Mariana Menezes, com todas as cores, né? Representando o canto dos pássaros, a tempestade, o trote dos cavalos, enfim, toda, né, todo esse sentimento, né, toda essa glória, essa tragédia, essa vivência, né, todos os sentimentos, né, que um homem carrega dentro de si. Foi sensacional a atuação da Gabriela Fogo à frente da Orquestra de Cordas. E agora nós vamos para a segunda peça do Alexander Glazunov, uma peça escrita em 1900, sua estreia foi uma peça coreografada por Marius Petipa, que é o coreógrafo do balé, né? E foi estrelada pela primeira bailarina Ana Pavlova. O Glazunov, desta vez, ele apresenta as quatro cenas, inverno, primavera, verão e outono, nessa ordem. E com cenas apoteóticas, né? A última cena do outono inicia com uma dança em homenagem ao deus romano Baco, né? O deus do vinho, né? E da folia. E também ele chega na primavera com os temas de Zéfiro, que é o deus do vento e do pássaro. Uma belíssima peça também, uma peça já contemporânea, que mostra toda a força da música russa, né? Do sentimento, da força, né? Dessa cultura completamente oposta, completamente diferente da música erudita ocidental daquela época, porque a música erudita europeia já estava mais consolidada e existia uma resistência enorme de abrir essa porta, né, para a música russa, mas que no século XX tomou conta também do Ocidente. Tivemos maestros espetaculares, compositores, né, espetaculares. Vamos então agora a esta peça de Alexander Glazunov, sob a regência do maestro Neil Thompson.

0: Pode abrir.
1: E assim estamos encerrando aqui a transmissão direto do Teatro SESI de Goiânia com a Orquestra Filarmônica de Goiás, sob a regência do maestro Neil Thompson. Nós acabamos de ouvir As Estações de Alexander Glusanov, uma peça de um compositor russo escrita em 1900. É um balé, é uma peça para um balé feita para a bailarina Anna Pavlova. E esta peça, ela procurou retratar todas as estações, né? Mas diferentemente de Vivaldi. Vivaldi fez uma peça mais romântica, embora a peça de Vivaldi tenha sido escrita em 1728, não era a época do romantismo, da música, era da época da música clássica propriamente dita, erudita, mas ele criou uma peça de um lirismo impressionante, retratando, né, a primavera, verão, outono e inverno, e explorando ao máximo todas as possibilidades dos instrumentos de corda, sobretudo os violinos. E nessa obra, o Vivaldi retratou o canto dos pássaros, a tempestade, o trote dos cavalos. Já Glazunov fez uma peça, assim como o clima severo, né, da Rússia, né? Então ele faz primeiro o inverno e traz a primavera, depois o verão e o outono. E uma peça mais ostentadora, né? Tem a última cena do outono, retrata de uma maneira muito rapisódica, digamos assim, o deus Baco, né? O deus do vinho e também da folia. E também, na última parte, ele retrata no outono Zéfiro, né? Que era o deus do vento e também do pássaro, da cena do verão. E a peça termina, né, de maneira apoteótica. Muito bem, está chegando a hora de nós passarmos aqui para o programa das 10 horas da noite, né, da Rádio MEC, Todas as Bossas. Mas eu quero me despedir aqui, lembrando das pessoas que contribuíram para este concerto, assim como o ouvinte, né, que mandou aqui para a gente o seguinte recado. Boa noite, parabéns, parabéns, parabéns. Que concerto maravilhoso. Vivaldi foi magnificamente interpretado. Quem manda esta mensagem é o Tá Esperança, do bairro da Gávea, no Rio de Janeiro. Hoje nós tivemos aqui a colaboração da Camila Périx, iluminadora aqui do Teatro SESI Goiânia, também a sonoplastia de Alex Golino e a grande contribuição de Carlos Vieira, o grande Carlão, né? Desculpe a redundância, sonoplasta aqui do Teatro SESI. Muito bem, você ouvinte da Rádio MEC, FM da Rádio UFG 88,5 FM Goiânia, saiba que a sua participação é de fundamental importância, essencial para nós. Mande sua opinião, sua sugestão, críticas e elogios para o nosso WhatsApp. Anote o número, o código é DDD21 Rio de Janeiro e o telefone 997-100537. 997-100537. Acompanhe mais da Rádio MEC nas nossas redes sociais. Siga o nosso perfil, @RadioMEC. A transmissão deste concerto contou com a captação de áudio de Sanderson Freitas de Oliveira e Fábio Lacerda. Produção de Giovanni Mota, coordenação de operações Erivaldo Santos, coordenação de programação e produção Sueli Santana. Gerência da Rádio MEC, Cacá Santiago, e gerência executiva Carlos Sena. Agradecemos à Orquestra Filarmônica de Goiás e sua equipe, bem como ao Teatro SESI de Goiânia pela parceria. Eu sou o Pedro Pontes e convido você para seguir acompanhando a nossa programação. A UFG 88,5 FM segue com a sua programação local. Sigam com Todas as Bossas, uma boa noite para você e até o próximo concerto.
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2: Olá, boa noite. Está começando Todas as Bossas. Eu sou o Pedro Pontes e conto com a sua companhia até às 11 da noite. Vamos então com o que há de melhor na música instrumental brasileira, também com jazz, blues e até música clássica. Nós abrimos o programa de hoje com a cantora Yves St. John.

0: Você ouviu o percussionista maranhense Carlos Piau. A música é do próprio Piau, Alegro. E a primeira, a cantora Yves St. John, na música de Michael Jackson e Paul McCartney, Say, Say, Say.
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0: E nós seguimos.

0: Você ouviu Carlos Malta e a sua banda Coreto Urbano, uma banda de metais, na música de Vinícius de Moraes e Edu Lobo, Arrastão, e abrindo o bloco, Marcelo Guima, na música de Bororó, Curare.
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0: Nós seguimos o Todas as Bossas aqui com o genial Marcos Valle e a cantora Stace Kent, na música de Vinícius e de Marcos Valle, Amando Demais.

0: Você ouviu a banda francesa Avalon Jazz Band na música de Django Reinhardt e Stéphanie Grappelli, Stompin' at Decca. E a primeira cantora americana Stacey Kent na música de Marcos Valle e de Vinícius de Moraes, Amando Demais.
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0: Nós seguimos agora com a voz do nosso grande Milton Nascimento, o Bituca, na música de Dolores Duran, Castigo.

0: Você ouviu a banda de Marvio Ciribelli na música do próprio Ciribelli, Nazaré na Confraria. E abrindo o bloco, o nosso bituca, Milton Nascimento, na música de Dolores Duran, Castigo.
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0: Nós seguimos o Todas as Bossas agora com Carlos Fuchs, né, o pianista, e Água de Moringa, na música do próprio Fuchs, Valsa de Sábado.

0: Você ouviu o saudoso cantor Peri Ribeiro na música de Dolores Duran, Leva-me Contigo. E abrindo o bloco, o pianista Carlos Fuchs e o grupo Água de Moringa, na música do próprio Fuchs, Valsa de Sábado.
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0: Nós seguimos aqui com o cantor italiano Jovanotti e Sérgio Mendes, na música de Gilberto Gil e João Donato, Lugar Comum.

0: Você ouviu o cantor e compositor norte-americano John Hendricks na música de Miles Davis e John Hendricks, The Fred Freeloader. Esta faixa está presente no disco Kind of Blue, o melhor disco de jazz de todos os tempos. E abrindo o bloco, o cantor italiano Jovanotti e Sérgio Mendes, na música de Gilberto Gil e João Donato, Lugar Comum.
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2: Vinte e três horas e 3 minutos.
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4: Olá, muito boa tarde. Esse é o Na Trilha da Tela, que está entrando no ar e hoje vai abordar o filme que marca a estreia na direção de Kristen Stewart. Há tempos, a atriz que surgiu para os holofotes através da saga Crepúsculo já provou ser uma intérprete multifacetada e capaz de encarar projetos difíceis. Agora, como diretora, Kristen não é diferente. Ao adaptar para o cinema a obra homônima de Lydia Yuknavich, Stewart aproveita a estrutura em contos do livro para fragmentar a sua narrativa. Além disso, a vida turbulenta de Lydia serve ainda para pavimentar a construção de uma personalidade, partindo da pessoa para a obra, e não no movimento contrário que normalmente tomam as cinebiografias. Mais do que explorar a obra, interessa à diretora descobrir como se formou a pessoa por trás da escrita visceral e urgente de Lydia Yuknavich. Com trilha sonora original de Paris Hurley, violinista que se tornou uma das principais vozes do pós-punk, A Cronologia da Água é o nosso assunto de hoje. Lembrando aos ouvintes que o e-mail para contatos conosco é o jchala@secom.rs.gov.br. E ainda que o programa pode ser acessado pelo www.fmcultura.com.br ou também através do aplicativo para Android da FM Cultura. Outra forma de acompanhar o Na Trilha da Tela é através da Rádio MEC, todas as quintas-feiras, às 11 da noite. Rodada em 16mm, com fotografia granulada e abusando do enquadramento em super closes, A Cronologia da Água é um filme que transborda. E a palavra aqui não é usada sem sentido, porque o longa transforma o corpo da atriz Imogen Poots, protagonista da história, em sua matéria bruta. Embora tenha uma linearidade cronológica, A Cronologia da Água é construído mais por percepção do que por um relato de eventos. É assim que vemos a infância de Lydia Yuknavich, interpretada então por Anna Witowski, adolescente que encontra na escrita e na natação as rotas de fuga para sua vida, num lar conturbado, onde o pai, personagem de Michael Epp, abusa sexualmente das duas filhas, com a complacência da mãe, interpretada por Susanna Flood. Depois que a irmã mais velha, Claudia, foge de casa, Lydia empreende todos os esforços para sair também. Mas, mesmo na faculdade, a sombra dos abusos sofridos a perseguem. Lydia embarca então numa longa jornada pelas drogas e pelo álcool, que irão marcar inclusive seus primeiros relacionamentos amorosos. Sensorial ao extremo, o filme não poupa a plateia dos excessos auto-infligidos pela personagem. Nós vamos começar ouvindo da trilha sonora composta por Paris Hurley para A Cronologia da Água os temas GFT, Mama Angel, Tired of Bleeding, Mine e Impossible.

Na trilha da tela de hoje, com a música escrita por Paris Hurley para A Cronologia da Água, filme que marca a estreia na direção de Kristen Stewart. Em A Cronologia da Água, a montagem de Olivia Nygaard Holm é o elemento mais radical. Embora com uma ordem cronológica, o filme é fragmentado e até sufocante em seu ritmo, nos transportando para as experiências de Lydia Yuknavich, sem nos dar maiores detalhes. É dessa forma caótica que vemos seu primeiro casamento, a desistência da faculdade depois de todos os abusos e o retorno, quando ela se transforma em discípula de Ken Kesey e finalmente consegue dar uma coesão à sua escrita. O autor de Um Estranho no Ninho aparece no filme interpretado por Jim Belushi, uma bela homenagem a este que é o irmão mais novo de John Belushi. O grande trunfo do filme, porém, ainda é a interpretação de Imogen Poots, que não suaviza nunca para o lado da personagem, entregando uma performance sempre física e desconfortável da autora. Mesmo que em alguns momentos a fragmentação do filme acabe por interferir no seu ritmo, fazendo com que a plateia se sinta perdida, a atriz consegue juntar todos os cacos e dar coesão a uma experiência de vida que certamente foi única em todos os sentidos. Nada mais justo para com a autora que, além da Cronologia da Água, escreveu vários outros livros e também o famoso Manifesto dos Desajustados. Nós vamos seguir ouvindo da trilha sonora composta por Paris Hurley para A Cronologia da Água, os temas Overdose, In the Water e Crash. E fechando o bloco, a gente escuta também a clássica Oh My Darling Valentine, interpretada por Gemma Caldwell, e Dolphins com Tim Buckley.

Na trilha da tela de hoje é com o filme A Cronologia da Água, de Kristen Stewart, com música original de Paris Hurley. Fechando o programa de hoje, a gente lembra agora uma das ótimas interpretações de

Kristen Stewart no cinema, quando ela fez o papel de Joan Jett, uma pioneira do rock entre as mulheres. O filme se chamava The Runaways e mostrava a ascensão da banda feminina punk rock formada por ela e Cherry Curry, e que depois explodiu em conflitos, inclusive pessoais, entre as duas. A direção era de Floria Sigismondi e o filme foi lançado em 2010. É dele que ouviremos agora as músicas Roxy Roller com Nick Gilder, The Wild One com Suzy 4, It's a Man's Man's World com MC5 e Rebel Rebel com David Bowie.

Nós ouvimos com Nick Gilder, Roxy Roller, com Suzy 4, The Wild One, com a banda MC5, It's a Man's Man's World, e Rebel Rebel, com David Bowie, músicas incluídas na trilha sonora do filme The Runaways, dirigida por Flória Sigismondi e com Kristen Stewart no elenco.

Na Trilha da Tela fica por aqui. O programa teve na técnica Elton Noal, produção e apresentação de Jaqueline Chala, coordenação de programação de Adalberto Rodrigues e direção-geral de Beto Xavier. Na Trilha da Tela volta no próximo sábado às 18h, ou se você nos acompanha pela Rádio MEC, o nosso próximo encontro será na quinta-feira às 23h. Tchau!

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7: Aqui fala Jussara Mendonça, trazendo para você expressões musicais de todo o mundo.
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7: No programa de hoje, vamos destacar momentos marcantes da obra musical do franco-argelino Khaled, astro que tem extensa carreira musical desde o ano de 1984. Eu começo tocando um tema do álbum Sahra, lançado em 1996. Música do Mundo apresentando Aisha, uma parceria de Khaled com o francês Jean-Jacques Goldman.

Eu prossigo com dois temas do álbum Sahra, de Khaled, lançado em 1996. Você ouve Oran Marseille, depois Lilé, performance que tem arranjo de Philippe Aidel, revelando um naipe de metais impecável e a bateria do jamaicano Tony Rupson Williams. Música do mundo destacando o prestigiado trabalho musical do embaixador da música árabe, Khaled.

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1: Didi é um sucesso de Khaled do ano de 1992. Música do Mundo lembrando Didi com Khaled.

Sirbi, Sirbi e Sheba são sucessos de Khaled, do ano de 1993. Música do mundo lembrando Sirbi, Sirbi e Sheba com Khaled.

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1: Khaled Ad Ibrahim, conhecido como Rei do Rai, nasceu em Orã, na Argélia, no dia 29 de fevereiro de 1960. Vive na França, mais precisamente em Paris, desde 1986. Do álbum Sahira, lançado em 1996, eu toco para você Waharani Waharani, música do mundo apresentando o compositor e cantor argelino Khaled.

Darek e Mektubi, divinamente interpretadas por Hallett, contam com o saxo jamaicano Dean Fraser, uma contagiante brass section, a bateria do jamaicano Tony Robson Williams e o baixo do jamaicano Benji Myers. Música do mundo destacando o som dançante do franco-argelino Hallett.

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1: Música do Mundo traz o compositor e cantor Khaled interpretando Sahra em gravação de 1996.

Para finalizar, uma performance do sétimo álbum de estúdio de Khaled, C'est la vie, lançado em 2012. Você ouve Andaluzia, música do mundo e mais uma interpretação impecável do compositor e cantor franco-argelino Khaled.

0: Aqui eu termino mais uma edição do Música do Mundo. Hoje destacando o trabalho musical do compositor e cantor franco-argelino Khaled.
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1: Não quero mudar você, nem mostrar novos mundos. Pois eu, meu amor, acho graça até mesmo em clichês. Adoro esse olhar blasé, que não só já viu quase tudo, mas acha tudo tão déjà vu, mesmo antes de ver. Só proponho alimentar seu tédio. Para tanto, exponho a minha admiração. Você, em troca, cede o seu olhar sem sonhos à minha contemplação. Adoro, sei lá porquê, esse olhar meio escudo que, em vez de meu álcool forte, pede água Perrier.
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4: Uma hora e um minuto.
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5: E vamos começando mais um programa Circular Brasil. Que alegria poder estar aqui com você mais uma vez. Eu sou muito grato pela sua companhia e também pela audiência e por estarmos no nosso programa de número 169. Sempre abordando discos diferentes de cada artista. Aí você já pode imaginar quanta coisa já passou por aqui, né? E você pode ter acesso a tudo isso gratuitamente. Basta ir no site radios.ebc.com.br e quando estiver lá dentro, digitar o nome do nosso programa, Circular Brasil. Pronto. Aí é só você escolher o programa e os artistas que você quer ouvir e dar o play. Nessa edição de hoje, nós vamos abordar discos de instrumentistas tarimbados que há muito tempo frequentam as águas da música instrumental no nosso país. A gente começa com faixas do disco Todo Sentimento, um lançamento do ano de 2016, resultado da união do violonista Romero Lubambo com o saxofonista e flautista Mauro Senise. Logo depois, teremos algumas faixas de um álbum do guitarrista Pepeu Gomes, gravado ao vivo em 1989, com toda energia e swing já típicos desse artista brasileiro. O disco leva o nome de On the Road. E vamos terminar com temas de um álbum do saxofonista Léo Gandelman, com o astral lá em cima, vitalidade a 100%. Serão faixas do disco Made in Rio, um lançamento de 1993. O Circular Brasil é um mapeamento de tudo que já foi feito e está sendo feito hoje na música instrumental do país, de norte a sul do Brasil. E aí, tá pronto para começar? Segura, que lá vem música!

Romero Lubambo é um talentoso violonista brasileiro que já há muitos anos mora nos Estados Unidos, mas sempre volta ao Brasil para fazer apresentações e parcerias. Ele se uniu ao

saxofonista e flautista Mauro Senise para gravar o disco Todo Sentimento. E nós ouviremos três faixas desse trabalho aqui no programa de hoje. Vamos começando agora com uma versão instrumental do belo clássico Todo Sentimento, a faixa título do disco. Música do Cristóvão Bastos e Chico Buarque.

Você está acompanhando o programa Circular Brasil, de música e instrumental. Estamos na nossa primeira atração. São faixas do disco Todo Sentimento, que foi a união de dois craques no ano de 2016. São eles o Romero Lubambo no violão e o Mauro Senise na flauta e saxofone. A gente acabou de ouvir uma das faixas desse disco, a faixa título do disco, né? Esse lindo tema, Todo Sentimento, música do Cristóvão Bastos e do Chico Buarque. E, como é de costume, vamos ouvir mais faixas deste mesmo álbum. Vem aí duas delas agora: Saudade do Rio, do Nelson Faria, e logo na sequência, Luquinha, música do Romero Lubambo.

Acabamos de ouvir Luquinha, música do Romero Lubambo. E antes dela foi Saudade do Rio, do Nelson Faria. Esse é o programa Circular Brasil e essa dupla foi a nossa primeira atração de hoje, o violonista Romero Lubambo e o saxofonista e flautista Mauro Senise. Nós ouvimos faixas do álbum chamado Todo Sentimento, um disco que foi lançado no ano de 2016. Agora vamos para a nossa próxima atração de hoje, um guitarrista elétrico, no sentido amplo da palavra.

0: Pepeu Gomes já faz parte da história da música brasileira e dividiu o seu trabalho musical entre temas cantados e instrumentais. Mas, independente de qualquer coisa, o seu lado instrumentista está sempre presente, mesmo nas canções. Hoje nós vamos ouvir algumas faixas de um disco todo instrumental que o Pepeu lançou no ano de 1989. O álbum foi gravado ao vivo. Então, tem aquela pegada de palco mesmo, né, com a chapa quente e com toda energia e swing já típicos desse artista brasileiro. O disco leva o nome de On The Road, na estrada. Eu mesmo comprei em LP, alguns poucos anos depois do lançamento, e tenho ele aqui guardadinho comigo até hoje. Eu acho muito bacana esse disco do Pepeu. A gente começa com Amazônia, de autoria do Pepeu Gomes, que na minha modesta opinião é a melhor faixa do disco. Nesse trabalho ele pega os clássicos da música brasileira e do choro também. Logo na sequência vem Garota de Ipanema, do Tom Jobim e Vinícius de Moraes.
1: Essa música, para Chico Mendes, Amazônia.

Estamos na nossa segunda atração do programa Circular Brasil de Música Instrumental de hoje. Um disco do guitarrista e compositor Pepeu Gomes, chamado On the Road. A gente acabou de ouvir uma releitura de Garota de Ipanema, do Tom Jobim e Vinícius de Moraes. E antes dela foi Amazônia, música do Pepeu Gomes mesmo. São faixas de um álbum gravado ao vivo, no ano de 1989. Um disco totalmente instrumental. Vamos para mais duas faixas desse mesmo disco agora, onde o Pepeu navega também nas águas do choro, mais vistas sob a ótica dele, é claro. Vem aí Lamentos, do Pixinguinha, que é bem curtinha, inclusive, porque ela estava inserida dentro de um pupurri grande e a gente tirou só esse tema de lá. E depois, para fechar a participação do Pepeu aqui no programa, em grande estilo, vem a super swingada

Essa foi Tico Tico no Fubá, a música do Zequinha de Abreu. E antes dela, a gente ouviu Lamentos, do Pixinguinha. E nesse momento, acabamos de apresentar a nossa segunda atração do programa Circular Brasil de hoje, apreciando algumas faixas de um disco gravado ao vivo pelo guitarrista Pepeu Gomes, no ano de 1989. O nome do álbum é On the Road. E vamos em frente para a nossa próxima atração, segurando a energia lá em cima e com o som de um excelente saxofonista brasileiro.

Léo Gandelman é um saxofonista virtuoso do nosso país. Ele gravou diversos discos e nós vamos ouvir aqui um lançamento antigo da carreira desse artista, cheio de energia e vitalidade. Serão faixas do álbum Made in Rio e nós vamos ouvir três delas aqui no programa de hoje. O disco é do ano de 1993. A gente confere agora um tema de autoria do Léo, Dá um Tempo.

Você está acompanhando o programa Circular Brasil e estamos na nossa terceira e última atração dessa edição de hoje, a música do saxofonista Léo Gandelman. Estamos ouvindo faixas de um álbum desse artista, lançado em 1993, que leva o nome de Made in Rio. E esse tema que a gente acabou de ouvir é de autoria do Léo, se chama Dá um Tempo. Nós vamos conferir mais duas faixas desse mesmo disco para encerrar nosso programa de hoje. Vem aí The Long and Winding Road, do John Lennon e Paul McCartney. E logo depois, Novo Dia, de autoria do Léo Gandelman.

Esse tema que tocou agora se chama Novo Dia. E antes dele, a gente ouviu uma releitura de The Long and Winding Road, música do John Lennon e Paul McCartney. O saxofonista Léo Gandemon foi nossa última atração do programa Circular Brasil de hoje. Nós ouvimos faixas de um álbum antigo dele, chamado Made in Rio, lançado no ano de 1993.

0: Muito obrigado pela sua companhia, pela sua audiência, e a gente vai terminando por aqui o Circular Brasil de hoje. Os trabalhos técnicos desse programa foram realizados pelo Marcos Inácio. Semana que vem, a gente está aqui no mesmo dia e horário. Lembrando que, além do rádio convencional, você pode ouvir esse programa também pelo aplicativo Rádios EBC ou então pelo site radios.ebc.com.br. Grande abraço e até a próxima!
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2: Queima sândalo incenso poente amarelo, perfumando a vereda, encantando o caminho. 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Tudo é doce e esplendente, mais triste, mais belo, e tem ares de sonho e cercou-se de arminho. 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
4: Duas horas e um minuto.
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6: Abertura d'Aliso e Delmita, de Antonio Salieri. Orquestra Mozart de Mannheim, direção de Thomas Fee.

0: Abertura D'Aliso e Delmita, de Antonio Salieri. Orquestra Mozart de Mannheim, direção de Thomas Fee.
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0: Quarteto de cordas em Dó maior, opus 33, número 3, Pássaro, de Joseph Haydn. Quarteto Melos, de Stuttgart.

0: Quarteto de cordas em Dó maior, opus 33, número 3, Pássaro, de Joseph Haydn. Quarteto Melos, de Stuttgart.
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0: Concerto número 6 para harpa e orquestra, opus 9, de Jan Kritzkel Krumpholz. Harpa, Roberta Alessandrini. Orquestra de Mantua,

0: Concerto número 6 para harpa e orquestra, opus 9, de Jan Kritzkel Krumpholz. Harpa, Roberta Alessandrini. Orquestra de Mantua, sob regência de Vittorio Parisi.
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0: Sinfonia número 2 em Dó Maior, de Carl Maria von Weber. Orquestra Filarmonia, regente Klaus Peter Flor.

0: Sinfonia número 2 em Dó Maior, de Carl Maria von Weber, Orquestra Filarmonia, Regente Klaus Peter Flor.
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0: Introdução, tema e variações, opus 21, de Heinrich Alois Prager. Flauta, Hans Martin Linde. Violão, Konrad Ragosnig.

0: Introdução, Tema e Variações, Opus 21, de Heinrich Alois Prager. Flauta, Hans Martin Linde. Violão, Konrad Ragosnig.
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0: Ballabile, do terceiro ato da ópera Otelo, de Giuseppe Verdi. Orquestra do Metropolitan de Nova York, regente James Levine.

0: Balabile, do terceiro ato da ópera Otelo, de Giuseppe Verdi. Orquestra do Metropolitan de Nova York, regente James Levine.
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0: Reminiscências de Dom Juan, de Franz Liszt, piano Leonid Kuzmin.

0: Reminiscências de Dom Juan, de Franz Liszt, piano Leonid Kuzmin.
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0: Variações em uma corda sobre um tema de Rossini, de Paganini. Violoncelos, Patrick e Thomas Demenga. Filarmônica de Câmara da Bavária, sob a regência de Werner Andreas Albert.

0: Variações em uma corda sobre um tema de Rossini, de Paganini. Violoncelos, Patrick e Thomas Demenga. Filarmônica de Câmara da Bavária, sob a regência de Werner Andreas Albert.
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0: Introdução, valsa e polonese da ópera Eugênio Onegin, Opus 24, de Tchaikovsky. Orquestra Filarmônica Real, regente Yuri Temirkanov.

0: Introdução, valsa e polonese da ópera Eugênio Onegin, opus 24, de Tchaikovsky, Orquestra Filarmônica Real, regente Yuri Temirkanov.
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4: Quatro horas e dois minutos.
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2: Eu sou Tony Villani. Nós estamos iniciando agora mais um programa do Sala de Concerto pela Rádio MEC. Hoje nós estamos recebendo o Quinteto Ciro Pereira, formado por Fernando Mata, primeiro violino, Tamara Barchetti, segundo violino, Pedro Amaral, viola, Nayara Tamarosi, cello e Moisés Santos na clarineta. Sejam todos muito bem-vindos. Eu agradeço mais uma vez por aceitar o nosso convite e participar da Sala de Concerto. O Quinteto Ciro Pereira nasce da vontade dos seus integrantes de fazer música de câmara explorando timbres e texturas muito pouco comuns. E lembrando, todos eles também fazem parte do corpo artístico da Orquestra Sinfônica do Teatro Municipal do Rio de Janeiro. O trabalho do grupo é recente, mas estiveram em grandes palcos na cidade do Rio de Janeiro com uma proposta de ampliar o alcance e também a divulgação da obra de compositores negros. E é isso que teremos hoje aqui no Sala de Concerto, uma parte do rico e singular repertório que o Quinteto Ciro Pereira vem apresentando nas salas de concerto da cidade do Rio de Janeiro. Nós vamos ouvir no repertório de hoje a música do inglês Samuel Coleridge Taylor e do brasileiro contemporâneo Anderson Alves. Mas antes de ouvir o repertório que vocês nos oferecem hoje, eu já vou conversar com Moisés Santos. Moisés, muito obrigado por vir aqui. Vamos falar um pouquinho sobre os compositores de hoje, principalmente do Samuel Coleridge Taylor, que é uma descoberta de vocês para esse repertório. Também vou falar do nome do quinteto, por que é que vocês escolheram Ciro Pereira, é uma homenagem. Tudo numa pergunta só.
6: Para nós é um prazer imenso, uma honra. Vou começar com a questão do Ciro Pereira. Nós fechamos o grupo, eles me convidaram para participar desse grupo maravilhoso que estão aqui. E a questão é o seguinte: o Ciro Pereira tem uma ligação com o Teatro Municipal há mais ou menos há 40 anos, eu nem trabalhava no teatro. E esta ligação fundamentou muito um relacionamento afetivo e emocional também junto com ele, porque ele fez parte do trabalho das organizações do teatro, de vários eventos do teatro, foi presidente, já presidiu, foi vice-presidente, atualmente era vice-presidente da presidente Clara Paulino, e nós temos esse carinho especial. Nós montamos o grupo, soubemos da notícia que ele tinha falecido, ficamos muito entristecidos e resolvemos dedicar o quinteto com o nome de Ciro Pereira, com a dedicação, de afeto e carinho que nós temos por ele.
2: Nada mais do que merecido.
6: Com certeza.
2: Agora, vocês rapidamente, o nosso tempo é curtíssimo, vocês se conheceram dentro do ambiente do Teatro Municipal do Rio de Janeiro, não é isso?
6: Perfeitamente.
2: E vocês surgiu com a ideia de quem começou a ideia de formar um quinteto nessa proporção, que eu diria que é algo original, não?
6: Exatamente. Primeiro eles começaram formando o grupo quarteto, né, que dois violinos, Fernando, Tamara, Pedro Amaral, Nayara fizeram e resolveram adicionar um instrumento para formalizar um quinteto e caiu, graças a Deus, na graça deles, isso me convidaram. Para mim foi um prazer, uma honra, porque é muito...
2: E o prazer está sendo nosso ter vocês aqui hoje, porque eu já vi uma prévia do som de vocês. Vamos falar do Samuel Coleridge Taylor, esse grande compositor inglês que pouco se conhece ou nada se conhece no Brasil sobre ele, ou pouco se toca, não
6: é? A verdade é que no Brasil eu nunca

0: tinha ouvido nenhuma orquestra, nenhuma apresentação, posso estar equivocado, né, mas algum grupo de câmera fazendo uma apresentação ou gravando, muito menos, né? Temos algumas fontes pelo YouTube, nós conseguimos e tal, mas esse compositor, ele muito me agradou pela qualidade e a desenvoltura da composição dele. A estrutura harmônica, a estrutura musical, as melodias que ele cria, o clima que ele nos dá. E o mais interessante, ele viveu muito pouco tempo, né? 37 anos.
1: E morreu pobre.
0: E morreu pobre, pobre. Ele perdeu muito com aquela grande composição dele, Hayawatta. Ali ele vendeu para uma editora um manuscrito, e aí ele perdeu muito dinheiro aí, porque... A editora não. A editora,
1: o Moisés está falando exatamente, deixa eu aclarar essa história, esse compositor inglês, o Coleridge, ele tem uma composição que se chama Hiawatha's Wedding Feast, que é baseado num conto de um autor americano chamado Longfellow. Ou seja, ele ganha notoriedade nos Estados Unidos com essa peça e, como você disse, ele vendeu muito barato para esse editor, que ficou milionário, não é isso?
0: Exatamente. A editora ficou milionária em cima desse repertório e ele, infelizmente, morreu muito pobre. E, pasmem, dessas composições, ele fez 3 composições que só foram ouvidas 90 anos depois. E dessas 3 composições, nós iremos executar hoje o quinteto.
1: Que é o quinteto.
0: Que é o quinteto dele.
1: E colocando aí, ele tem uma história interessante na música dele. Ele traz alguma coisa da tradição africana, como o Brahms também trouxe, da música húngara. E o Antonín Dvořák fez a mesma coisa, trouxe aspectos da música folclórica tcheca. E o brasileiro Heitor Villa-Lobos nada mais fez a mesma coisa. Trouxe aspectos da música folclórica brasileira para a música de concerto. E ele fez a mesma coisa e ele foi muito feliz. Infelizmente, a gente não vai poder apresentar, mas eu vou sugerir à Rádio MEC que traga para o nosso repertório, para o nosso playlist, essa peça e também esse quinteto que vocês vão executar agora.
0: Ótimo.
1: Então vamos ver, ele é a primeira obra desse sala de concerto na interpretação do quinteto Ciro Pereira. Teremos o quinteto em Fá sustenido menor para clarinete e cordas de Samuel Coleridge Taylor nos movimentos Allegro Energético, Larghetto, Affettuoso, Scherzo e Finale. Vamos a eles então?

0: Esse é o Salão de Concerto, nós acabamos de ouvir, na interpretação do quinteto Ciro Pereira, o quinteto em fá sustenido menor para clarinete e cordas do compositor inglês Samuel Coleridge Taylor. E eu vou conversar agora com Nayara Tamarosa, violinista do grupo de hoje. Nayara, o quinteto nasceu recentemente, vocês já fizeram algumas apresentações, tanto em eventos e espaços do Teatro Municipal do Rio de Janeiro, quanto também em outros palcos, como o Centro Cultural do BNDES. Como chegar até vocês? Por favor, microfone todo seu.
1: Sim, Nayara, eu sou violoncelista do
0: Perdão.
1: grupo, tudo bem.
0: Houve a troca da vogal.
1: Bom, para entrar em contato com a gente tem uma página no Instagram, que a gente costuma postar trechinhos dos nossos ensaios, a nossa programação também, que é Quinteto Ciro Pereira. Só procura lá, arroba Quinteto Ciro Pereira.
0: Muito obrigado, Nayara. Agora eu volto para você, Moisés. Vamos falar um pouquinho do próximo compositor, que é o contemporâneo brasileiro, Anderson Alves.
2: Anderson Alves é um amigo nosso. Ele é um maestro da Orquestra OSB Jovem, é maestro da Orquestra Sinfônica de Barra Mansa, mas titulado Orquestra Sinfônica de Barra Mansa, é natural do Rio de Janeiro. E tem várias formações dele, tem uma atividade intensa à frente de diferentes grupos instrumentais e vocais, com os quais criou espetáculos inéditos, escreveu composições, realizou várias gravações, além de diversas turnês internacionais. Ele é muito conhecido entre os músicos, é pós-graduado em gestão cultural e é esse excelente compositor e pianista também, regente, compositor e pianista. Ele escreveu várias peças, vários concertos, trios, música de câmara, música para orquestra. É um compositor bem quisto e bem visto, né?
0: E bem visto também, bem tocado que será agora, mas teremos um problema agora. Temos tempo que está exíguo. Nós vamos ouvir então o primeiro movimento do concerto para clarineta e quarteto de cordas de Anderson Alves. Vamos a ele então? O primeiro movimento. Lembranças.

0: E esse foi o quinteto Ciro Pereira interpretando o movimento Lembranças do Concerto para Clarineta e Quarteto de Cordas de Anderson Alves. Agradecemos imensamente aos integrantes do quinteto Ciro Pereira por essa sala de concerto: Fernando Mata, primeiro violino; Tamara Marchetti, segundo violino; Pedro Amaral, viola; Nayara Tamarose, cello; e Moisés Santos na clarineta. E a você, ouvinte em casa, muito obrigado pela sua audiência. O programa de hoje teve trabalhos técnicos de Rafael Napoleão, coordenação técnica de Felipe Chagas, sonoplastia de Silas Mendes, assistência de produção de Carlos Soca, produção de Adriana Ribeiro. Sou Tony Villani e aguardo vocês no próximo Sala de Concerto. Até lá.
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5: Cinco horas e dois minutos.
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0: Nascido nos anos 1960, o conjunto Época de Ouro tem a sua trajetória entrelaçada à da música popular brasileira. Fundado em 1964 por Jacó do Bandolim, o conjunto fez e segue fazendo a história do choro no Brasil, com mais de 40 álbuns gravados até os dias de hoje. No Roda de Choro de hoje, daremos início a uma série de programas que vão celebrar a existência do Época de Ouro, passando por momentos importantes, como o início do conjunto, ainda com Jacó do Bandolim, a fundação do Clube do Choro, os anos de Rádio Nacional e seus trabalhos atuais. Antes mesmo de se chamar Época de Ouro, o conjunto gravou dois discos com Jacó do Bandolim, no começo dos anos 1960. O primeiro, Chorinhos e Chorões, foi lançado no ano de 1961, seguido de Primas e Bordões, lançado no ano seguinte. Ambos com Dino Sete Cordas no violão Sete Cordas, César Faria e Carlos Leite no violão, Jonas da Silva no cavaquinho, Luiz Marinho no contrabaixo e Gilberto Dávila no pandeiro. O conjunto foi responsável pela retomada e resistência do choro, reabrindo as portas para que novos grupos se formassem e tornando o choro um gênero respeitado no cenário musical brasileiro, dominado na época pela bossa nova. Jorge Filho, cavaquinista da atual formação do conjunto, fala um pouco sobre aquele período.
1: Em 1960, o conjunto Época de Ouro ainda não existia. O Época de Ouro foi fundado em 1964. Mas, antes disso, estavam sempre tocando juntos por aí. Jacó do Bandolim, Jorginho do Pandeiro. Eles faziam muita turnê. O Jacó do Bandolim, Jorginho do Pandeiro e mais um violão de seis cordas. A resistência em relação à bossa nova foi o Jacó do Bandolim, do Época de Ouro e o Regional do Canhoto, fazerem a música exatamente como ela era. Não modificaram nada. Até hoje o conjunto Época de Ouro toca o choro da forma tradicional, exatamente como foram compostas, né? Pelos seus integrantes, pelos seus compositores. E outras músicas que são tocadas pelo Conjunto Época de Ouro são tocadas na íntegra, exatamente como é o choro. O Conjunto Época de Ouro torna-se uma referência.
0: Vamos ouvir Assanhado, de Jacó do Bandolim, faixa de abertura do disco Chorinhos e Chorões.

0: Acabamos de ouvir Vou Vivendo, de Pixinguinha e Benedito Lacerda. Antes, Assanhado, seguida de Benzinho, ambas composições de Jacó do Bandolim. Todas estão presentes no disco Chorinhos e Chorões. Este é o programa Roda de Choro, apresentando uma série especial dedicada à história e repertório do célebre conjunto Época de Ouro. O álbum Chorinhos e Chorões foi o primeiro lançado pelo conjunto antes de sua organização definitiva, em 1966. Essa primeira formação, junto a Jacó do Bandolim, contou com Dino Sete Cordas no violão Sete Cordas, César Faria e Carlos Leite no violão, Jonas da Silva no cavaquinho, Gilberto Dávila no pandeiro e Jorginho do pandeiro no ritmo. A utilização do violão Sete Cordas foi um pioneirismo do Época de Ouro. A linguagem original das baixarias de Dino Sete Cordas passou a se tornar referência para outros violonistas, além de desempenhar um papel importante na construção do estilo musical do conjunto. Bruno Rian, ex-integrante do grupo e filho do musicista Del Rian, falou sobre a importância de Dino Sete Cordas em depoimento ao programa Ao Vivo Entre Amigos da Rádio MEC.
1: Dino foi uma escola, né, do violão de sete cordas, foi quem desenvolveu toda a linguagem desse instrumento. Antes dele, o Tucci foi o primeiro a se destacar, mas o Dino realmente que trouxe uma outra forma de se tocar o violão de sete cordas, um instrumento essencialmente brasileiro, né? E eu tive o prazer de, ainda garoto, tocar com o Dino em uma das suas últimas apresentações, tocar no Época de Ouro com ele. Foi realmente uma grande escola para todo mundo, e não só violonistas, mas outros instrumentistas, né, aprenderam e continuam aprendendo com o Dino. É só colocar qualquer CD aí da música popular brasileira que vai ver do que ele era capaz.

Seguir com o repertório primoroso do Época de Ouro, ouvindo Naquele Tempo, de Pixinguinha e Benedito Lacerda. Faixa do disco Primas e Bordões.

0: Ouvimos o Voo da Mosca, antes a Ginga do Mané, ambas composições de Jacó do Bandolim. E começamos o bloco com Naquele Tempo, composição de Pixinguinha e Benedito Lacerda. Todas são faixas do disco Primas e Bordões, gravado em 1962. Os álbuns mais emblemáticos da carreira de Jacó do Bandolim e do conjunto Época de Ouro foi Vibrações. Gravado em junho de 1967 e lançado no mesmo ano, o álbum é considerado por muitos não só a obra-prima de Jacó, como também um dos melhores discos da história da música instrumental brasileira. Esse álbum trazia, pela primeira vez, o nome Época de Ouro em sua capa. Jorginho do Pandeiro, pai de Jorge Filho e integrante da primeira formação do conjunto, fala sobre o disco em depoimento para O Ponto do Samba, da Rádio Nacional de Brasília.
1: Você falou um negócio aí que eu acho que foi certo, que foi o último disco no estúdio que o Jacó fez, foi Vibrações.
2: Isso.
1: E aliás, nesse dia eu falei pro Dino: Dino, vai acontecer alguma coisa com o Jacó. Dino, que é isso, rapaz? Por quê? Senão ele tá tocando bonito demais. Ele sempre tocou bonito, mas nesse disco ele tá fora de série.
2: Tá especial.
1: E ele, nesse dia também, ele tinha bico de papagaio, ele tava tocando cheio de dor e tocando daquela maneira que ele tinha que encostar na cadeira toda pra ficar esticado assim. E tocando muito bonito. Não, porque ele sempre tocou bem, mas nesse dia ele, cada coisa que ele fazia era mais bonita que a outra, entendeu? O Dino, não, mas ele sempre. Mas hoje ele tá fora de série. Comecei a brincar com o Dino assim. Então, pra mim foi o último em que ele fez no estúdio. Depois ele gravou outros, mas ao vivo, né?
0: Vamos ouvir agora Ingênuo, de Pixinguinha e Benedito Lacerda. Faixa do álbum Vibrações.

Ouvimos Receita de Samba, de Jacó do Bandolim. Antes, Ingênuo, de Pixinguinha e Benedito Lacerda. O LP Vibrações traz composições de grandes nomes da história do choro, como Pixinguinha, Ernesto Nazaré, Benedito Lacerda, Mário Rossi e Fonfon, além de composições do próprio Jacó. Responsável por imprimir os nomes de Jacó do Bandolim e o conjunto Época de Ouro na história do choro e da música brasileira, Vibrações foi o último disco gravado pelo bandolinista. Vamos seguir com mais duas faixas do disco, começando por Brejeiro, composta por Ernesto Nazaré.

Acabamos de ouvir Lamentos, de Pixinguinha. Antes tivemos Brejeiro, de Ernesto Nazaré. Faixas do disco Vibrações. Um ano depois do lançamento de Vibrações, o Época de Ouro participou de um espetáculo antológico realizado no Teatro João Caetano e promovido pelo Museu da Imagem e do Som do Rio de Janeiro, junto a Elisete Cardoso, Zimbo Trio e Jacó do Bandolim. Este foi o último registro fonográfico do conjunto ao lado do bandolinista e entrou para a história como um dos maiores discos gravados ao vivo da música brasileira. Vamos encerrar o programa de hoje ouvindo Carinhoso, de Pixinguinha e João de Barro. Faixa do LP gravado no Teatro João Caetano, por Elisete Cardoso, Jacó do Bandolim e conjunto Época de Ouro.

No Roda de Choro de hoje, ouvimos um pouco sobre os anos iniciais do conjunto Época de Ouro. Iniciamos uma série de programas que celebram a importância do conjunto para a música brasileira. No próximo programa, vamos falar sobre a retomada do conjunto em 1973, com nova formação e a fundação do Clube do Choro. Roda de Choro tem coordenação de produção de Adriana Ribeiro, produção de Carlos Henrique Fonseca e sonoplastia de Silas Mendes. Eu sou Raquel Ricardo e espero você no próximo programa.

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4: Ouvimos O Bem e o Mal, de Nelson Cavaquinho, Guilherme de Brito, com Gente Fina e Outras Coisas.

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1: Fazia um desses dias perfeitos de primavera, de muito sol e vento fresco, quando o rio é banhado por uma luz excepcional, uma luminosidade branca, quase leitosa, que se despeja sobre a paisagem, transformando-a num cartão postal antigo. Era assim a paisagem que eu via através do vidro do carro, como uma fotografia. O ar refrigerado enchia o interior do automóvel de uma atmosfera fria e no rádio, ligado baixinho, um piano dedilhava com doçura uma melodia que eu depois ficaria sabendo ser Sonhos de Amor, de Liszt. E eu pensei em como a vida pode ser bela às vezes, em como seria bom espalhar sobre ele a delicadeza daquele instante. Mas a sensação durou pouco. Logo, pensei com tristeza em como minha sensação era apenas o resultado de um isolamento. Trancada no carro, encerrada em minha bolha de silêncio, eu apenas fechava os olhos para a vida lá fora, que ricocheteava nas paredes e nos muros, suas balas, seus gritos, seu ódio. Enquanto pensava nisso, minha mão esquerda se dirigiu quase instintivamente para o botão do vidro elétrico. Eu queria deixar entrar o mundo real.
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1: Seis horas e dois minutos, um excelente dia para todos nós. Sexta-feira, 19 de junho de 2026. Eu sou Raquel Ricardo e vamos juntos até às 11 horas. E a seguir, os primeiros sons da manhã em Áurea Música.

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1: E começamos com o Introito Spiritus Domini, anônimo gregoriano, coro gregoriano Kalken, direção John Dedd.

0: Na Rádio MEC, Introito Espíritus Domini, Anônimo Gregoriano, Coro Gregoriano Kalken, direção John Derde. 6:07.
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0: O Eterno Deus, de Hildegard Bingen, conjunto sequência, direção Benjamin Bagby.

0: Na Rádio MEC, Ó Eterno Deus, de Hildegard de Bingen. Conjunto Sequência, direção Benjamin Bagby. 6:14, Rádio MEC, clássica e atual.
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0: Nemeveia, Belle Oublié, de Arnaud de Lantin, conjunto Le Miroir de Musique, direção Baptiste Romain.

0: Muito bem, na Rádio MEC, Neme Veia Belo Blie, de Arnaud Delantin, conjunto Lemi Rua de Mujique, direção Baptiste Roman. 6:18, Rádio MEC clássica e atual.
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0: Stübling. Anônimo do século XV, conjunto Tasto Solo, direção Guilherme Pérez.

0: Na Rádio MEC, Stübling, de Anônimo do século XV, conjunto Testo Solo, direção Guilhermo Pérez, 6 horas e 22 minutos. Sexta-feira, 19 de junho de 2026, um ótimo dia para todos nós.
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0: O Beatum Incendio, de Johannes Tikonia, conjunto Mala Púnica, direção Pedro Memesdorf.

Na Rádio MEC, O Beato Incendium, de Johannes Ticonia, conjunto Mala Púnica, direção Pedro Memesdorf. 6:28. Seguimos o Áurea Música com La Cavaliera, de Tarquinio Merola, ensemble Fitzwilliam, direção Eugène Forêt.

0: Nahajume ki La Cavaliera, de Tarquinio Merola, Ensemble Fitzwilliam, direção Eugène Ferré. 6:32. Bom dia.
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0: Tribulaciones Civitatum, de William Byrd, conjunto Stile Antico.

0: Narrando Mac, Tribulaciones, Tibitatum, William Byrd, conjunto Estilo Antico, 6h42. 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

0: E a música, os primeiros sons da manhã.
1: Sonata para Chiesa número 5, La Clemente, de Giovanni Pandolfi Meali. Conjunto Le Concert Brisé, corneta e direção William Dangois.

Na Rádio MEC, sonata per chiesa número 5, La Clemente, de Giovanni Pandolfi Meale, conjunto Le Concert Brisé, corneta e direção William Dangoa. 6:54. E encerramos o programa Áurea Música desta manhã com Maria Matren Virginen, anônimo do século XIV, conjunto Psalentes, direção Hendrik van den Abel.

0: Muito bem, assim encerramos o programa Áurea Música desta manhã. Maria Matrien Virginen, anônimo do século XIV, conjunto Pissalentes, direção Hendrik van den Abel. 7:02. Bom dia.
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4: Todos conhecem a estátua de Carlos Drummond de Andrade na Avenida Atlântica, em Copacabana. O Drummond de bronze passa o dia com gente se sentando ao seu lado, deixando-se fotografar com ele ou roubando seus óculos. Mas como seus vizinhos foram os primeiros a observar, há duas pessoas que têm uma relação especial com a estátua. O primeiro sujeito senta-se no banco bem cedinho e bate profundos papos com a estátua do poeta. Não se sabe o que fala, mas deve ser importante, porque do outro lado da rua dá para vê-lo gesticulando como quem enfatiza um ponto, ou se inclinando sobre Drummond, como que para ouvi-lo melhor. Claro, porque se ele fala com Drummond, que Drummond não falaria com ele? Outro sujeito chega ao anoitecer, quando o pôr do sol provoca uma queda na temperatura. Nosso herói tira o casaco, o suéter, o que for, e o joga sobre os ombros de Drummond para agasalhá-lo. O mesmo com a chuva, quando chove. Aos primeiros pingos, ele abre um guarda-chuva e protege o poeta.

0: Deve sofrer quando chove, em outras horas do dia, e ele não está ali para cobri-lo. Tão retraído na vida real, Drummond é a única estátua do Rio que dá essa confiança aos transeuntes. Seus colegas de Copacabana, Dorival Caymmi, no fim do Poço 6, Braguinha, no começo da Rua Barata Ribeiro, e Ari Barroso, no Leme, parecem ocupados demais para conversar. E Ibrahim Suede, na entrada do Copacabana Palace, nunca foi de dar bola para qualquer um. Uma estátua de que sinto falta no Rio é a de Carmen Miranda. Sem ela, Ari Barroso, Braguinha e Caymmi não seriam quem foram. Nem o samba, nem o carnaval. O Rio, então, nem se fala. Ninguém mais merecedora de uma estátua quanto Carmen Miranda. E tanto faria que fosse na Cinelândia, na Lapa ou na Urca. Com Carmen, sim, eu bateria papos maravilhosos e a protegeria da chuva e do frio.
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3: Mais uma vez, uma ótima sexta-feira, 19 de junho de 2026. 7:05. A seguir tem música e informação para você em Manhã MEC FM.
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3: Começamos com a abertura da suíte em Ré maior de Georg Philipp Telemann, conjunto La Petite Bande, direção Sigvald Keuken.

0: Na Rádio MEC, a abertura da suíte em Ré maior de Georg Philipp Telemann. Conjunto La Petite Band, direção Zygwald Kuijken. 7:14. Rio de Janeiro de sol com algumas nuvens sem chuva. Aqui no centro, 17 graus. Brasília também tem sol com algumas nuvens sem chuva. No plano piloto, 16 graus. Belo Horizonte, sol o dia todo, sem nuvens no céu. Noite de tempo aberto, ainda sem nuvens. Está em alerta de frio extremo, agora 13 graus. E em Fortaleza, sol com chuva de manhã, diminuição de nuvens à tarde. Noite com pouca nebulosidade, agora 26 graus.
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0: Abertura da tragédia lírica Les Bourriades, de Jean-Philippe Rameau, L'Orchestre de Louis XV, direção Jordi Savall.

0: Na Rádio MEC, abertura da tragédia lírica Le Bourriade, de Jean-Philippe Rameau, l'orquestra de Luiz XV, direção Jordi Savall. Confira os jogos da Copa do Mundo nesta sexta. Brasil encara o Haiti. Uma vitória brasileira sobre o Haiti pode colocar o Brasil na disputa pela liderança do grupo, já que vai enfrentar a Escócia, a atual líder, na última rodada. 7:21.
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0: Concerto para flauta em Sol Maior de Giovanni Battista Pergolesi, solista Peter Lucas Graff, Orquestra de Câmara de Pádua e do Vêneto, direção Marco Angelos.

0: Na Rádio MEC, concerto para flauta em sol maior de Giovanni Battista Pergolesi, solista Peter Lucas Graff, orquestra de câmara de Pádua e do Vêneto, direção Marco Angios. 7:32.
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3: A exposição Carmen Portinho, Modernidade em Construção, revisita a trajetória de uma das grandes pioneiras do modernismo brasileiro. Engenheira, urbanista e militante feminista, Carmen foi central na luta por direitos, cultura e liberdade no século XX. A mostra reúne documentos, obras e instalações que dialogam com seu legado. Em cartaz no Man Rio, até 23 de agosto. Do Rio de Janeiro, Jansen Campos, para a Rádio MEC, clássica e atual.
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1: 7:34, seguimos com o concerto para oboé número 2, em Ré menor, de Tomás Obidoni. Solista é Stephen Schiele, orquestra de câmara de Stuttgart e a regência de Nicole Matt.

0: Na Rádio MEC, concerto para oboé número 2, em Ré menor, de Tomás Albinoni. Solista Stefan Schiele, Orquestra da Câmara de Stuttgart e a regência de Nicole Matt. A apuração da Polícia Federal acusa Jacques Wagner de receber vantagens. Senador nega. Operação investiga irregularidades envolvendo o Banco Master. 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
0: Madonna Mia Pietà, de Orlando de Lasso, Utopia Ensemble, alaúde e direção Jean Fano Trives.

0: Να χαζούμε και με τον Μια Πιετά, Τζορλάντο Τζιλάσο, Ουτοπία Ενσάμπλε, αλλά ούτε Τζιρισάν, Ζαν Δάνο Τρίβι. Τη Βι Μπραζίου, estreia nesta sexta-feira a série chinesa Rumo ao Maravilhoso. Produção foi líder em audiência na China. Hoje, às 8 da noite, na TV Brasil.
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0: Sinfonia número 1 em Dó Maior, de Jean-Gabriel Médor. Orquestra em residência de Haia e a regência de Ernest Burr.

0: Na Rádio MEC, Sinfonia número 1 em Dó Maior, de Jean-Gabriel Meder. Orquestra em residência de Haia e a regência de Ernest Burr.
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0: Na sequência, concerto para piano número 21 em Dó Maior, K467 de Mozart. Solista Felícia Blumenthal, Nova Orquestra de Câmara de Praga e a regência de Alberto Zeda.

0: Muito bem, na Rádio MEC, concerto para piano, número 21, em Dó maior, K467 de Mozart. Solista Felícia Blumenthal, nova orquestra de Câmara de Praga, sob regência de Alberto Zeda.
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3: Concertos gratuitos de música clássica voltam a ocupar as quartas-feiras cariocas com a nova programação do projeto Música no Museu. O público poderá assistir a apresentações de piano, áreas de ópera e música de concerto com artistas convidados ao longo de todo o mês de junho. Os espetáculos acontecem sempre ao meio-dia e meia no CCBB do Rio. Do Rio de Janeiro, Jansen Campos para a Rádio MEC, clássica e atual.
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0: 8 horas e 35 minutos, Rádio MEC clássica e atual. Seguimos Manhã MEC FM com o Quarteto de Cordas em Lá Maior, Opus 2, número 3, de Pleyel, com Enzo Quartet.

0: Na Rádio MEC, Quarteto de Cordas em Lá Maior, Opus 2, número 3, de Pleyel, com Enzo Quartet. Festival Literário fortalece a produção cultural das periferias no Rio. Conta Conto acontece nesta sexta e sábado. Saiba mais em agenciabrasil.ebc.com.br.
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0: Variações sobre um tema de Pleyel, de Franz Kramer. Trio Esprit de Bois, oboés Gianluca Dioni e Fábio Paolo Rizzi. Corno inglês, Sandro Caldini.

0: Na Rádio MEC, variações sobre um tema de Pleyel de Kromer. Trio Esprit de Bois, oboés Gianluca Dioni e Fábio Paulo Rizzi. Corno inglês, Sandro Caldini. 8:59.
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7: Mais uma vez, a hora certa para você, 9h03. Seguimos com a abertura Tancredi de Rossini, orquestra do Teatro La Fenice e a regência de Ralph Vaikat.

0: Muito bem, na Rádio MEC, abertura Tancredi de Rossini, orquestra do Teatro La Fenice e a regência de Ralph Weikert. A taxa de mortes no trânsito relacionadas com o consumo de bebida alcoólica caiu 19,5% no Brasil entre os anos de 2010 e 2024. A análise divulgada nesta sexta-feira, Dia Nacional da Lei Seca, foi feita pelo Centro de Informações sobre Saúde e Álcool, CISA, referência nacional no tema. 9:09, um ótimo dia.
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0: Na sequência, O Crepúsculo dos Deuses, A Viagem de Siegfried pelo Reno, de Wagner. Transcrição e piano, Glenn Gould.

0: Na Rádio MEC, O Crepúsculo dos Deuses, A Viagem de Siegfried pelo Reno, de Wagner. Transcrição e piano, Glenn Gould. Genética e hereditária, a doença falciforme é mais abrangente que uma anemia, nome pela qual ela costuma ser conhecida. Em entrevista à Agência Brasil, a hematologista Marimília Pita esclareceu esse e outros mitos sobre essa condição de saúde, que afeta até 100 mil brasileiros, segundo a estimativa do Ministério da Saúde. Saiba mais em agenciabrasil.ebc.com.br.
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0: E agora a Annenpolka, de Johann Strauss Filho, Orquestra Filarmônica de Berlim e a regência de Herbert von Karajan.

0: Muito bem, na Rádio MEC, Anan Polka, de Johann Strauss Filho, Orquestra Filarmônica de Berlim, sob a regência de Herbert von Karajan.
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3: A obra e a trajetória de Machado de Assis estão no centro da exposição inédita Caminhos de Machado, que abre ao público no CCBB do Rio. Com base no acervo da Academia Brasileira de Letras, a mostra reúne documentos, objetos pessoais, cartas e primeiras edições, além de recursos multimídia. A curadoria é de Lilia Schwartz. Caminhos de Machado fica em cartaz de 28 de maio a 10 de agosto no CCBB do Rio. Do Rio de Janeiro, Jansen Campos para a Rádio MEC, clássica e atual.
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5: A hora certa para você, 9h31. Seguimos Manhã MEC FM com a Sinfonia número 8 em Si menor, D759, na Cabada de Schubert. Orquestra Filarmônica de Berlim e a regência de Carl Böhm.

0: Na Rádio MEC, Sinfonia número 8 em Si menor, D559, Inacabada de Schubert, Orquestra Filarmônica de Berlim, a regência de Kalban. 9:56.
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2: O azul celeste dessa paz da China cintila no esplendor da porcelana. Nem rosa, nem lilás e nem bonina a formosura dessa luz empana. Também na laca e em seda soberana, como o dragão no jade, a paz domina. Dispensa o bronze e a pedra a paz da China, porque prefere o céu da porcelana. E a paz do céu, no templo de Cipreste, quando da laca passa a porcelana, do próprio azul da glória se reveste. Sândalo e mirra para a glória humana, torre de laca para a paz celeste, longevidade para a porcelana.
1: De Sossígenes Costa, é uma glória da China a porcelana, por Pedro Paulo Rangel. 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
2: 10:01, seguimos com a abertura Scherzo e Finale, Opus 52 de Schumann. Orquestra Revolucionária e Romântica, regente John Elliott Gardner.

Na Rádio MEC, abertura Scherzo e Finale, Opus 52 de Schumann. Orquestra revolucionária e romântica, regente John Elliott Gardner. 10 horas e 18 minutos. Na sequência de Manhã MEC FM, Quinteto para Piano, em Fá Menor, Opus 34 de Johannes Brahms. Piano, Life, Uwe Van Nes, cordas, Quarteto Artemis.

Muito bem, na Rádio MEC, Quinteto para Piano em Fá menor, opus 34 de Johannes Brahms. Piano, Lifeu van Ness. Cordas, Quarteto Artemis. 10 horas e 59 minutos. Eu, Raquel Ricardo, agradeço por sua audiência e volto na segunda-feira às 6 da manhã. Um ótimo dia para você e até segunda. Seguindo Manhã MEC FM, Canção de um Herói. Poema Sinfônico, Opus 111, de Dvorak. Orquestra Filarmônica Jana Tchek e a regência de Theodor Kutschar. Logo depois você fica com a excelente apresentação de Tony Villani.

0: Na Rádio MEC, Canção de um Herói, poema sinfônico, Opus 111, de Dvorak, Orquestra Filarmônica Janáček e a regência de Theodor Kutschar. 11 horas e 19 minutos.
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0: Dueto concertino para clarinete, fagote, cordas e harpa, em Fá maior. AV 147 de Richard Strauss, clarinete Larry Combs, fagote David McDill, Orquestra Sinfônica de Chicago e a regência de Daniel Barenboim.

0: Muito bem, na Rádio MEC, dueto concertino para clarinete, fagote, cordas e harpa, em Fá maior, AV-147 de Richard Strauss, clarinete Larry Combs, fagote David McDill, Orquestra Sinfônica de Chicago e a regência de Daniel Barenboim. 11 horas e 40 minutos. Um ótimo dia para você.
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0: Quarteto de cordas em Sol Maior, número 1, opus 76 de Haydn, Quarteto Amadeus.

0: Quarteto de cordas em Sol Maior, número 1, Opus 76 de Haydn, Quarteto Amadeus.
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1: Você saberia dizer qual instrumento da Orquestra Sinfônica atual derivou dos clarins medievais? Acertou quem disse trompete. Este instrumento de sopro num corpo de metal, sem palheta, se originou desses outros mais antigos, feitos de madeira, bambu ou barro. Trompetes metálicos, lembra Luiz Paulo Horta em seu dicionário, foram usados pelos romanos. Mas também no livro dos Salmos, na Bíblia, vamos encontrar referências a um instrumento, embora só nos séculos 17 e 18 se tornaram popular. Entre os séculos 17 e 19 começaram a ser utilizados os trompetes de vara, trompetes de chaves e trompetes de gancho. Georg Philipp Telemann escreveu seu concerto em Ré maior para clarino, espécie de trompete de sua época e cuja forma é parecida com uma trompa. Atualmente, maestros interessados em recuperar o que deve ter sido a sonoridade dos séculos do barroco utilizam os instrumentos musicais daquela época, como o clarino.

Telemann, Concerto em Ré maior para clarino, dois oboés e orquestra de cordas. Gravação ainda em LP, realizada pela Orquestra de Câmara de Wittenberg, sob regência de Walter Holly. No século XIX, o moderno trompete se desenvolveu, admitindo três ou quatro pistões, ampliando suas possibilidades sonoras. Amplamente utilizado em música de concerto, incidental ou jazz, o trompete tem expoentes no Brasil, como Trompetando, que reúne solistas da Orquestra de Câmara da Universidade Estadual de Campinas. Em 2004, lançaram um CD com o nome de Trompetando, Sol e Pedra, apresentando obras de compositores brasileiros como Uma Fantasia Brasileira, peça em quatro movimentos, escrita por Nailson Simões em 1986.

0: Uma Fantasia Brasileira, peça composta por Nailson Simões e gravada pelo Quinteto de Trompetes da Universidade Estadual de Campinas, Trompetando.
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0: Em inglês, o nome é Sackboot. Em alemão, Zugposan. Em francês, Sackboot. Em português, Sacabucha. A origem do trombone é um tanto longínqua. Na metade do século XV, como evolução do trompete, inicialmente produzido

dirigido por holandeses. Pretórios, compositor, coreógrafo e dançarino, costumava utilizar as sacabuchas em seus grupos de instrumentos, onde também se podia ouvir cornetas e ancestrais do oboé. Imaginemos essa dança ensinada por mestre Pretórios ao som de sacabuchas e outros instrumentos do século XV.

Dança escrita e coreografada por Pretórios, gravada ainda em LP pela Renaissance Band nos anos 80. Vamos sair da Renaissance e entrar no Barroco, na Europa Ocidental. É ali que surge o trombone, aquele mais próximo ao modelo atual deste instrumento. Utilizado junto com as cornetas para dar suporte às vozes na igreja, os trombones foram recebendo aperfeiçoamentos em seu mecanismo durante os séculos XVII e XVIII. Giovanni Gabrielli chegou a utilizar 12 trombones em suas canzonas, embora, naquela altura, o trombone ainda era considerado menos ágil do que uma corneta ou violino. Mas esse tipo de preferência, naturalmente, não alcançou o talento de artistas, como Girolamo Frescobaldi, italiano autor desta toccata, em arranjo para trombones gravado pelo Brazilian Trombone Ensemble.

Toccata, música de Girolamo Frescobaldi, arranjada para trombones e gravada pelo Brazilian Trombone Ensemble. Embora o trombone fosse utilizado em pequenos conjuntos e principalmente na música da igreja, só se tornaria parte integrante de uma orquestra no século XVIII. Uma reviravolta nos entendimentos estéticos, e eis que o som do trombone no século XVIII passou a ser associado a fortes poderes sobrenaturais. Daí talvez a inspiração de Beethoven, quando escreveu sua obra Dreia Quale, um quarteto para trombones que deveria ser executado em seu próprio funeral. Mas passemos estes trombones no século XIX, quando novas alterações em seu corpo renovam o interesse por sua sonoridade. As bandas militares fizeram soar mais alto e forte o som destes novos trombones. Logo, os compositores românticos reconheceram sua capacidade de expressão. Amplas emoções, como dizia Berlioz, do assento religioso, calma e firmeza, até os clamores mais selvagens de uma orgia. Bem, não vamos chegar a tanto, mas podemos aproveitar a sonoridade desta sequência gravada pelo grupo Brazilian Trombone Ensemble nas obras O Guarani, de Carlos Gomes, Prelúdio, de Vila Lobos e Granada, de Augustin Barrio.

0: Brasília Trombone Ensemble, nessas gravações de O Guarani, música de Carlos Gomes, Prelúdio das Baquianas número 4 de Vila Lobos e Granada, peça de Augustin Barrios. O Concerto MEC de hoje teve o roteiro e produção de Lilian Zaremba, apresentação de Rui Vasconcelos e na técnica Tony Godoy.
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1: 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Érica Ribeiro.
2: Pianista de destaque de sua geração, Érica Ribeiro é conhecida pela diversidade de estilos pianísticos que traz em sua maneira de tocar.

ter o concurso Nelson Freire e teve um álbum, dentre os três de sua carreira, indicado ao Grammy Latino 2022 como melhor disco de música clássica. Érica Ribeiro vem se apresentando nas principais salas de concerto do Brasil e do mundo. E por onde passa, arranca aplausos pelas suas habilidades ao piano e por sua sofisticada sonoridade.

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1: Fazia um desses dias perfeitos de primavera, de muito sol e vento fresco, quando o rio é banhado por uma luz excepcional, uma luminosidade branca, quase leitosa, que se despeja sobre a paisagem, transformando-a num cartão postal antigo. Era assim a paisagem que eu via através do vidro do carro, como uma fotografia. O ar refrigerado enchia o interior do automóvel de uma atmosfera fria e no rádio, ligado baixinho, um piano dedilhava com doçura uma melodia que eu depois ficaria sabendo ser Sonhos de Amor, de Liszt. E eu pensei em como a vida pode ser bela às vezes, em como seria bom espalhar sobre ele a delicadeza daquele instante. Mas a sensação durou pouco. Logo, pensei com tristeza em como minha sensação era apenas o resultado de um isolamento. Trancada no carro, encerrada em minha bolha de silêncio, eu apenas fechava os olhos para a vida lá fora, que ricocheteava nas paredes e nos muros, suas balas, seus gritos, seu ódio. Enquanto pensava nisso, minha mão esquerda se dirigiu quase instintivamente para o botão do vidro elétrico. Eu queria deixar entrar o mundo real.
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0: 3:04.
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0: Muito boa tarde a todos. Sexta-feira, 19 de junho de 2026. Esse é o Clássicos do Ouvinte, começando agora. Eu sou Tony Villani e agradeço a sua audiência. Começamos com o pedido de Anderson Lagen, de Iguaba Grande, no Rio de Janeiro. Anderson, você começa o programa com o seu pedido. O concerto em Fá Maior, Opus 8, número 3, RV 293, Outono, de Antonio Vivaldi, violino Sarah Chang e orquestra de câmara Orfeus.

0: Em Clássicos do Ouvinte, pela Rádio MEG, tivemos o concerto em Fá Maior, Opus 8, número 3, RV 293, O Outono, de Antônio Vivaldi. Violino Sarah Chang e Orquestra de Câmara Orfeus, pedido de Anderson Lage, de Guaba Grande, no Rio de Janeiro.
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0: Muito boa tarde a todos, são 13 horas, 1 hora e 17 minutos. O próximo pedido de Alexandre Giannini, da Freguesia, no Rio de Janeiro. Alexandre, vai o seu pedido, o prelúdio da ópera Parsifal, de Richard Wagner, The London Classical Players, a regência de Roger Narrington.

0: Prelude da opera Parsifal, de Richard Wagner, The London Classical Players, e regência de Roger Normanton. Esse foi um pedido de Alexandre Giannini, da Freguesia, no Rio de Janeiro.
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tarde a todos, 1h29, e é hora de atender o próximo pedido. Ana Rocha, da capital mineira, Belo Horizonte, nos pediu Gnossienne, números 1 e 2, de Erik Satie, arranjo e violão, John Williams.

0: Innocines, números 1 e 2 de Rick Satie, com o violonista John Williams, pedido de Ana Rocha, da capital mineira, Belas Artes.
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0: Muito boa tarde a todos. 1h36, vamos ao próximo e último pedido da tarde de hoje, que vem de Carlos Gustavo Pinto, do Leblon, no Rio de Janeiro. Carlos Gustavo, você encerra o programa com o seu pedido, Concerto para oboé em Dó Maior, de Mozart, solista André Lardon e Orquestra da Ópera de Viena, regência de Félix Prochaska.

0: Esse foi o concerto para oboé em Dó Maior de Mozart, solista André Lardoux e Orquestra da Ópera de Viena, regência de Félix Prohaska, pedido do ouvinte Carlos Gustavo Pinto, do Leblon, no Rio de Janeiro. E esse foi o Clássicos do Ouvinte de hoje. Agradeço quem acompanhou, mais ainda quem participou. Sou o Tony Villani, eu estou de volta daqui a instantes com mais um Grandes Clássicos. Até já.
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3: 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Luísa de Castro.

A carioca Luísa de Castro é recitalista, camerista e atua em orquestras. É bacharel em seu instrumento pela Universidade Federal do Estado do Rio de Janeiro, Unirio, e mestre pela Northwestern University.

também tem relevante atuação como Spala, integrante e convidada de diversas orquestras, como a Sinfônica Nacional da UF, a Sinfônica Brasileira e a Filarmônica de Minas.

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3: Todos conhecem a estátua de Carlos Drummond de Andrade na Avenida Atlântica, em Copacabana. O Drummond de bronze passa o dia com gente se sentando ao seu lado, deixando-se fotografar com ele ou roubando seus óculos. Mas como seus vizinhos foram os primeiros a observar, há duas pessoas que têm uma relação especial com a estátua. O primeiro sujeito senta-se no banco bem cedinho e bate profundos papos com a estátua do poeta. Não se sabe o que fala, mas deve ser importante, porque do outro lado da rua dá para vê-lo gesticulando como quem enfatiza um ponto, ou se inclinando sobre Drummond, como que para ouvi-lo melhor. Claro, porque se ele fala com Drummond, que Drummond não falaria com ele? O outro sujeito chega ao anoitecer, quando o pôr do sol provoca uma queda na temperatura. Nosso herói tira o casaco, suéter, o que for, e o joga sobre os ombros de Drummond para agasalhá-lo. O mesmo com a chuva, quando chove. Aos primeiros pingos, ele abre um guarda-chuva e protege o poeta. E deve sofrer quando chove em outras horas do dia e ele não está ali para cobri-lo. Tão retraído na vida real, Drummond é a única estátua do Rio que dá essa confiança aos transeuntes. Seus colegas de Copacabana, Dorival Caymmi, no fim do Poço 6, Braguinha, no começo da Rua Barata Ribeiro, e Ari Barroso, no Leme, parecem ocupados demais para conversar. E Ibrahim Suede, na entrada do Copacabana Palace, nunca foi de dar bola para qualquer um. Uma estátua de que sinto falta no Rio é a de Carmen Miranda. Sem ela, Ari Barroso, Braguinha e Caymmi não seriam quem foram. Nem o samba, nem o carnaval. O Rio, então, nem se fala. Ninguém mais merecedora de uma estátua quanto Carmen Miranda. E tanto faria que fosse na Cinelândia, na Lapa ou na Urca. Com Carmen, sim, eu bateria papos maravilhosos e a protegeria da chuva e do frio.
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0: Duas horas e 3 minutos.
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0: Boa tarde a todos. Sexta-feira, 19 de junho de 2026. Sou Tony Villani e esse é o Grandes Clássicos, começando agora com a abertura Ifigenia Auletí de Gluck, com a Orquestra da Ópera de Lyon, a regência de John Eliot Gardiner.

Em grandes clássicos pela Rádio MEC, tivemos abertura Ifigênia em aula de Gluck, Orquestra da Ópera de Lyon, regência de John Elliott Gardiner. 12:10. Concerto número 3 em Dó maior para flauta, cordas e contínuo, de Frederico II, rei da Prússia, flauta pratique galois e orquestra de câmara Carl Philipp Emanuel Bach, regência de Peter Schreyer.

Concerto número 3 em Dó maior para flauta, cordas e contínuo de Frederico II, rei da Prússia. Flauta Patrick Galois, Orquestra de Câmara Carl Philipp Emanuel Bach, Regência de Peter Schreier. Rádio MEC Clássica e atual são 2h26. Sinfonia da Ópera La Serva Padrona de Pergolesi, Orquestra Barroca La Cetra, a Regência de Attilio Cremonesi.

0: Pela Rádio Mac, Sinfonia da Ópera La Serva Padrona, de Giovanni Battista Pergolesi, Orquestra Barroca La Cetra, a regência de Attilio Cremonesi.
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3: Um encontro tenso no fim da Segunda Guerra Mundial move a peça Novas Diretrizes em Tempos de Paz. Com direção de Bosco Brasil e direção de Eric Lenatti, o espetáculo acompanha o embate entre um imigrante polonês e um oficial da alfândega, no Porto do Rio. Em cena, memórias, culpa e relações de poder atravessam o confronto entre os personagens. No elenco, Lenatti e Fernando Billy. A peça fica em cartaz no Teatro Poeira, em Botafogo, de 30 de abril a 28 de junho.
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0: Muito boa tarde a todos. 2h32, estamos de volta agora com a abertura da ópera L'Amore Artigiano, de Gassmann, Orquestra de Câmara Eclipse, a regência de Silvia Limena.

Apertura da ópera L'amore artigiano de Gassmann, orquestra de câmara Eclipse, regência de Silvia Limena. Você ouve grandes clássicos pela Rádio MEC, clássica e atual. 12h40. Quarteto de cordas, número 1, em si bemol maior, opus 1. La Chasse, de Haydn, quarteto Kodály.

0: Quarteto de cordas número 1 em si bemol maior, opus 1, La Chasse de Haydn, com o quarteto Kodály. 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
3: 2026, 100 anos de Milton Santos.
4: O trabalho do geógrafo e professor Milton Santos sempre foi voltado para os problemas sociais do Brasil. Sua abordagem da geografia sempre levou em conta as desigualdades estruturais de nosso país e a importância da cidadania para a construção de um país mais justo. Por este motivo, Santos foi um importante ator político e chegou a integrar o governo de Jânio Quadros. Com o golpe militar, em 1964, Milton foi preso e, em seguida, saiu do Brasil, retornando ao país em 1977. Em uma entrevista concedida a Roberto Dávila, o geógrafo comentou sobre estas questões.
5: Professor, ouvindo o senhor falar sobre a questão do negro, né, eu também estou pensando na questão da cidadania, né? Como é que nós, brasileiros, vivemos a cidadania?
6: Vivemos mal. Vivemos mal porque no Brasil não há cidadãos. As classes médias não querem ser cidadãs, querem privilégios, e os pobres não chegam a ser cidadãos. E aí chega a globalização, onde nós nos tornamos consumidores e usuários. O debate dos valores, eu acho que esse é que é o centro da questão da cidadania. Quer dizer, a cidadania ela se amplia quando se amplia também a noção de valor. Viver

0: 26, 100 anos de Milton Santos.
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1: 3:02, uma excelente tarde a todos. Estamos de volta agora com um concerto para piano em Dó Maior, de Paisiello. Solista Felicia Blumenthal e Orquestra de Câmara de Württemberg. A regência de Jörg Faber.

0: Clarence Beck, Armida, Sinfonia in Pantomima di Antonio Salieri, Orchestra Mozart de Mannheim, a regência de Thomas Fein.
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3: A trajetória de Antônio Pitanga ganha uma grande retrospectiva no cinema, com a exibição de 38 filmes que percorrem diferentes fases do audiovisual brasileiro. A Mostra Pitanga também terá debates, sessões comentadas e lançamento de livro-catálogo, destacando a importância do ator para o protagonismo negro no cinema nacional. A programação vai de 3 a 29 de junho no CCBB do Rio. Do Rio de Janeiro, Jansen Campos para a Rádio MEC, clássica e atual.
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4: Muito boa tarde a todos, são 3h32, estamos de volta agora com a sonata número 2 em Fá maior para trompa e cordas de Luigi Cherubini. Solista Barry Tuckle, Academia de St. Martin de Fields, a direção de Neville Marriner.

Sonata número 2 em Fá maior para trompa e cordas de Luigi Cherubini, solista Barry Tacon e Academia de St. Martin de Fields, a direção de Nava Mariner. Rádio Beck, clássica e atual, são 3h39. Fantasia Coral, Opus 80 de Beethoven. Coral Ansentus, piano Bertrand Chamayou e Orquestra Insula. A regência de Laurent Seb-Quilibet.

0: Fantasia Coral, Opus 80, de Beethoven, piano, Bertrand Chabanyou, Coral One Santos, Orquestra Insula e a regência de Laurent Serquibé. Muito obrigado pela sua audiência, sou o Tony Villani, vou ficando por aqui, mas volto daqui a pouco, às 5 horas da tarde, com mais o Sala de Concerto ao Vivo. E hoje nós estamos recebendo o duo formado por Cristina Augustin, na viola da gamba, e Luiz Melo, na teorba e guitarra barroca. E eu espero por você, 5 horas da tarde, até já.
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0: Abertura Festival Acadêmico Opus 80 de Brahms. Orquestra Filarmônica de Londres, a regência de Sir Adrian Boult.
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0: Seis canções para voz e piano de Henri Duparc, barítono Wolfgang Holzmeier.

0: Seis canções para voz e piano de Henri Duparc, barítono Wolfgang Holzmeier e ao piano Gérard Vis.
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3: Um encontro tenso no fim da Segunda Guerra Mundial move a peça Novas Diretrizes em Tempos de Paz. Com direção de Bosco Brasil e direção de Eric Lenati, o espetáculo acompanha um embate entre um imigrante polonês e um oficial da alfândega, no Porto do Rio. Em cena, memórias, culpa e relações de poder atravessam o confronto entre os personagens. No elenco, Lenati e Fernando Billy. A peça fica em cartaz no Teatro Poeira, em Botafogo, de 30 de abril a 28 de junho.
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4: Scherzo Capriccioso, Opus 66, de Antonín Dvořák, Orquestra Filarmônica de Oslo, a regência de Maris Jansons.

0: Iskerzu Capriccioso, opus 66, di Antoni Dvořák, Orchestra Filarmonica di Oslo, a regência de Marius Janssens.
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0: Três Intermédios, opus 13, de Charles Villiers Stanford, clarineta Colin Bradbury, ao piano Colin Davis.

0: Três Intermédios, Opus 13, de Charles Villiers Stanford. Clarineta, Colin Bradbury, ao piano, Colin Davis.
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0: Sospire, Opus 70, de Elgar. Orquestra Sinfônica de Londres. A regência de Georg Richter.

0: Sospiri, Opus 70 de Elgar, Orquestra Sinfônica de Londres, a regência de Georg Richter.
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1: 5:01, agora no Rio. Muito boa tarde a todos. Eu sou Tony Villani. Nós estamos começando agora mais um Sala de Concerto ao vivo pela Rádio MEC. Hoje temos um grande prazer em receber o duo formado por Cristina Augustin, na viola da gamba, e Luiz Melo. Luiz Melo toca dois instrumentos hoje, a teorba e a guitarra barroca. Sejam os dois muito bem-vindos e obrigado primeiro por aceitar o convite e vir participar do Sala de Concerto.
2: Boa tarde, nós é que agradecemos, é sempre um prazer estar aqui na Rádio MEC, né, que faz um trabalho importantíssimo no país, divulgando música de concerto. E boa tarde a todos os ouvintes.
1: Obrigado, Cristina.
3: Boa tarde, Tony, tudo bem? Boa tarde também a quem nos ouve, é um prazer enorme estar aqui hoje.
1: Luiz Melo, muito obrigado a você também estar conosco. Antes de começar o programa, eu gostaria de falar um pouco sobre vocês, se vocês permitirem.
2: Uau, nossa, claro que pode. Pode, Luiz?
4: Claro, com certeza.
1: Vamos
4: com
1: então. Cristina Augustin é doutora em música pela Universidade de Aveiro, em Portugal, mestre em artes pela Unicamp, licenciada pelo Birmingham Conservatoire, com especialização de 3 anos também em viola da gamba na Escola Cantoro Basiliensis, na Suíça. A discografia de Cristina Augustin consta de 1 LP e 8 CDs, além de 3 livros e artigos publicados. Cristina é reconhecida pela sua ampla atuação como intérprete e divulgadora da viola da gamba no Brasil, sendo agraciada com a moção Aplausos da Câmara Municipal de Niterói. Luiz Melo é mestre pela Unirio e também bacharel em violão pelo Royal Conservatoire of Scotland. No período em que se graduou na Escócia, iniciou também seus estudos em teorba. Em 2019, ingressou na ESMAI, no Porto, em Portugal, especializando em alaúde e interpretação, historicamente informada, com Hugo Sanches. E o duo nos traz hoje para o Sala de Concerto o recital barroco Sons do Passado, com obras de compositores dos séculos 17 e 18. Eu quero lembrar você, ouvinte, participe conosco, 997100537, 997100537, código de área 21 do Rio de Janeiro. A sua participação é extremamente importante para todos nós. Mande a sua mensagem, a sua pergunta, elogio e crítica. Isso é importante, mais uma vez. E antes de conversarmos com nossos convidados, nós já vamos começar com música. Teremos, então, a Passacaglia per lettera E, de Giovanni Battista, e a interpretação dos nossos convidados, Cristina Augustin e Luiz Melo. Quando quiserem, por favor.

0: Tivemos então com Cristina Augustin e Luiz Melo, Passagalli per lettera e de Giovanni Battista Vitali. Para quem chegou agora aqui na Rádio MEC, nós estamos recebendo o recital do Duo formado por Cristina Augustin e Luiz Melo. Participe conosco, 997100537, 997100537, código de área 21 do Rio de Janeiro. Eu vou conversar agora com os nossos convidados. Cristina e Luiz, é muito bom mais uma vez receber vocês aqui nos estúdios. E vocês hoje levam os nossos ouvidos e os nossos sentidos sensoriais para criações musicais do período barroco. Começamos com o europeu, o italiano Giovanni Battista Vitali, e teremos também compositores franceses como Robert Duvisé e Jacques Morel, os germânicos como Auguste Küler e Gottfried Fugger, e também o barroco que foi criado no Brasil. Cristina, essa Passagalli que abriu o programa, antes de tudo, era um estilo composicional. Também poderia ser considerado uma dança?
1: Sim, claro, né? Nesse período, né, é interessante que o Vitali, para nós brasileiros aqui, é um compositor pouco conhecido, mas foi super importante. E o curioso é que ele nunca saiu de Bolonha e Módena. Diferente dos outros que viajavam pela Europa inteira, ele ficou a vida inteira ali, Bolonha e Módena, e pavimentou o caminho para o Corelli, né? Ele formalizou a questão da forma sonata e pavimentou. E no caso da Passagalli, esse nome curioso, né? Passagalli, na verdade, vem de uma origem espanhola, passacalle, né? De andar, de caminhar na rua. E geralmente eles faziam isso com a guitarra barroca, que era pequena, que ficava presa no corpo, e eles iam caminhando, cantando, dançando. Então, a origem dessa dança, ela é muito popular, é uma dança de rua, né? Com um baixo que se repete e variações. Quando esse termo, passacalle, chegou na Itália, ela se transforma e vira um i, passagalle, que está ligado também à questão dos galos, da questão de briga de rua, né? E depois essa dança, esse andar, esse caminhar pela rua, vai se tornando uma dança que entra para o nosso repertório clássico. Nós temos até passacalle em balé, né? Hoje em dia. Então ele entra como algo mais elitizado, mais estilizado, como essa dança estilizada, mas ela vem, tem a sua origem lá atrás, bastante popular.
0: É interessante a gente manifestar hoje, em pleno século XXI, como era a manifestação tão democrática naquela época. A coisa acontecia na rua e para o povo, e hoje isso é muito restrito ver esse tipo de manifestação, não é verdade?
1: Exatamente, né? A gente às vezes escuta essas peças na sala de concerto com rigor seríssimo, e a sua origem é super popular, né? Era a música que eles ouviam na época deles ali, do fazer cultural, do dia a dia popular. Então, acho que é importante também a gente ter em mente essa origem, né, de cada peça, e geralmente essa origem na raiz popular.
0: Obrigado, Cristina. Nós vamos continuar ouvindo o recital do Duo de Cristina Augustin e Luiz Melo com duas peças de Robert Duvisé. Luiz, agora é a sua vez. Fala um pouquinho sobre Robert Duvisé.
2: Claro, com certeza.
0: Eu quase que joguei você na brasa, né?
2: Imagina, imagina. Bom, o Robert Duvisé, ele é um dos maiores compositores franceses para guitarra barroca e tiorba e alaúde também. Um dos maiores, muito possivelmente o maior, ele era professor de ninguém menos que Luís XIV, de quem ele veio se tornar depois amigo pessoal. Ele foi, inclusive, professor de Luís XV, ainda menino, né? Então, era uma pessoa muito importante, muito influente, além de ser um excelente músico.
0: Podemos então continuar o programa?
2: Sim.
0: Teremos com Cristina Augustin, Luiz Melo, Mascarade e La Montfermeil de Robert Duvisé. Quando quiserem, por favor.

0: Tivemos então com Cristina Augustin, Luiz Melo, Mascarade e La Montfermeil de Roberto Vizé. Você está na Rádio MEC Perdão, você participe conosco da sala de concerto hoje, 997100537, 997100537, código diário do Rio de Janeiro. Mande a sua pergunta, comentário, elogio, críticas, isso é extremamente importante para todos nós. Por falar nisso, dois ouvintes já mandam suas observações agora. Muito boa noite, ligado no sala de concerto, Alex Tosti de Paciência, no Rio de Janeiro. Muito obrigado, senhor Alex, sempre generoso conosco. Outro ouvinte, Luiz Cláudio, ele só não diz de onde ele é. Mas, Luiz Cláudio, muito obrigado aí pela sua participação. Ele diz: esse duo é virtuosíssimo, maravilhoso. Gostaria de parabenizar a Rádio MEC por nos agraciar com esse concerto. Seria bom saber quando e onde serão os próximos concertos do duo. Você vai saber no final do programa, a gente reserva esse momento para os nossos convidados e eles vão dizer, tintim por tintim, onde serão os projetos e apresentações públicas e democráticas. Vamos seguir no programa, então. Cristina, você quer falar alguma coisa?
1: Não, na próxima música, já estou ansiosa.
0: Nós também estamos ansiosos. Nós vamos ouvir a seguir, então, com vocês, duas peças de outro francês. Jacques Brel. Jacques teria tido uma importante atividade musical em Paris nos anos de 1700, até o seu falecimento em 1740. Cristina, você está ansiosa para falar sobre Jacques Brel e as suas obras que nós vamos ouvir agora e no contexto geral de Jacques.
1: Claro, ele foi assim um grande gambista. Já começa que ele foi aluno do grande Marin Marais, que era o compositor da corte, né, o preferido também de Luís XIV. Ele foi aluno dele. E ele compôs, escreveu e conseguiu editar suas obras e fez uma dedicação assim lindíssima para o Marin Marais, digamos, puxando o saco, né, do mestre. Mas suas obras são muito bonitas. E eu descobri esse livro, não conhecia esse autor, descobri mais ou menos recentemente e fiquei muito encantada. Então a gente vai fazer duas peças. Vamos começar com Allemande La Jolie. E é curioso, porque nessa época eles costumavam dar nomes e sobrenomes às danças. Então, alemã é uma dança proveniente da Alemanha. E aqui, La Jolie, o que seria La Jolie? La Jolie é bonito, bonitinha, né? E a gente brinca aqui, eu e Luiz, né? Porque a gente põe apelidos nas peças também. Quando a gente toca, a gente fala, ai, aquela chatinha, aquela difícil, aquela bacaninha. Então, eu acredito que o La Jolie aqui teria sido exatamente isso. Alguém falou, nossa, aquela alemanda, bem bonita, né? Então, a gente não tem muita explicação. E a próxima peça, depois eu conto a história da próxima peça.
0: Agora, a Allemande da Jolie, para vocês, quando vocês estão em off, ela é Jolie realmente? Ela é difícil de ser tocada?
1: Não, ela é Jolie.
0: Aproveitando o gancho da
1: Exatamente.
0: sua fala.
1: Não, nós gostamos muito dela. Quando eu comecei a ler a peça, eu falei, ai, Luiz, tem uma peça linda. Vamos fazer? Então, nos dá muito prazer tocar a Allemande La Jolie.
0: Vamos lá, então, de Jacques Brel, nós teremos, então, com os nossos convidados de hoje, Cristina Augustin, na viola da gamba, e Luiz Melo, continua com o teor. Luiz, você vai trocar de instrumento daqui a pouco, não é verdade? De Jacques Brel, teremos, então, Allemande La Jolie.

0: A gente agora vai seguir com
1: a próxima peça, né, que eu falei que tinha também um título interessante, que se chama La Folie. Né, folie é uma expressão do francês mais antigo e que significa um espírito alegre, travesso. Em alguns textos pode ser também assim um duendezinho, um ser da floresta que salta. É, também está muito associado ao a folie, né, a folia, a loucura. Mas aqui, especificamente nessa peça, eu acho que ele traduz mais uma peça, assim, algo na linha melódica, mais travessa, um pouquinho menos esperado, algumas brincadeirazinhas que o compositor faz. Então, a gente procura resgatar, assim, esse espírito. Lê, Folê. Eu vou ter que checar um pouquinho a afinação, um momentinho.
2: Opa, perdão. Enquanto, Cristina, você acerta o seu afinamento, eu tenho duas mensagens de ouvintes. Eu começo com Gervásio Teixeira, de Piratininga, em Niterói. Gervásio, vou ler sua mensagem. Hoje vou ter o prazer de ouvir o duo de viola da gamba e alaúde barroca, se você quis dizer, mas teremos o teorbo e guitarra barroca. Com os artistas Cristina Augustin e Luiz Melo. Maravilha, parabéns aos dois pela arte. Gervásio Teixeira, de Piratininga, em Niterói. Outro ouvinte, Ivan Santos, de Campo Grande, no Rio de Janeiro. A melhor sala de concerto, melhor a sala de rádio do Rio de Janeiro, agraciando a nossa tarde. Muito obrigado, Ivan, a Gervásio. Então vamos, Cristina, na próxima peça. E Luiz, muito obrigado.

Você está ouvindo o programa Sala de Concerto, recebendo em nossos estúdios, pela Rádio MEC, o duo formado por Cristina Augustin e Luiz Melo. Tivemos com eles, então, obras do livro 1 de Jacques Morel, Le Monde, La Jolie Le Follet. Você ouvinte, participe conosco também, 997100537, 997100537, código de área 21 do Rio de Janeiro. Mande a sua pergunta, comentários, críticas, elogios para o nosso WhatsApp. Cristina e Luiz, nós vamos ouvir assim em seguida uma peça escrita originalmente para a flauta doce do compositor Gottfried Finger, uma parte importante do trabalho de quem se dedica.

0: dedica à interpretação da música antiga é o trabalho de pesquisa, seja ela de repertório, sonoridades e também de intenções das peças. Mas o trabalho de vocês dois, como duo, não se limita a simplesmente reconstruir o passado. Há também uma intenção criativa que se revela em adaptações como a que nós vamos ouvir a seguir. Cristina e Luiz, como é que vocês equilibram esses dois movimentos? Mergulho na tradição e também na inovação. Difícil a pergunta?
1: É, ele pergunta longa, nós vamos resumir, né?
0: É, o introito foi muito longo, mas a pergunta é curta.
1: Não, assim, a nossa proposta realmente é essa. A gente é um apaixonado por esse repertório, a gente estudou profundamente, né? A gente tem todos os conhecimentos dos tratados, das partituras originais. A gente vai no facsímile, vai no original ver como isso foi escrito, né? Traz isso, toca, executa. Mas nós somos jovens que vivemos no século XXI, né? E a gente não pode esquecer disso e abrir mão disso e ficar numa, digamos, entre aspas, numa autenticidade, tocar exatamente como foi feito no passado, porque depois Luiz vai falar, a gente não acredita, isso não é possível, nós não vivemos lá, né? Então, o que nós fazemos realmente, o que a gente propõe, são toda obra é releitura. Você vai tocar Bach, vai tocar Bartók, vai tocar, sei lá, Tom Jobim, são releituras, né, que você está fazendo. Então, essa é a nossa proposta. E no caso específico dessa peça que você falou, faz parte desse trabalho. É uma peça para flauta doce, né, que o Gottfried Finger, ele era gambista, ele tocava viola da gamba. E nós achamos linda, tem tudo a ver com o nosso trabalho. O que que nós fizemos? Vamos abaixar ela, colocar na altura da gamba e vamos fazê-la. E por que não? E quem me garante que alguém não fez isso na época? Então, para nós, assim, quando a gente toca, tem que soar verdadeiro para a gente. Se não soa verdadeiro para o duo, se nós dois não acreditamos naquilo que nós estamos tocando, isso não vai chegar ao público, isso não vai passar, né? Então, essa música não vai ser viva o suficiente para comover aquele que está escutando.
0: Eu tenho certeza que comove, mas eu vou deixar uma pergunta que é uma saia justa. Esse locutor e apresentador tem sai do roteiro, porque eu acho interessante fazer esse tipo de como é que eu diria para não ser grosseiro comigo mesmo? De intromissão na vida de um concertista ou nas vidas dos concertistas. Mas, Luiz, você continue, que depois eu faço a pergunta se é justa.
2: Então, eu acredito piamente no seguinte, que a memória do passado ela é construída no presente, por definição, né? A memória ela não é como um vaso chinês que você vai passando de uma geração para outra, ela permanece exatamente igual. Ela muda forçosamente, né? Tanto à luz de novos fatos, quanto também à vista de novos olhos, né? Então, esse processo ele é inevitável, mas parte do que leva, do que move o processo de pesquisa é justamente se colocar, buscar tanto quanto possível se colocar nos sapatos dos músicos da época, e isso envolve refazer os caminhos de aprendizado que eles fizeram, aprender como eles aprenderam. Daí a importância de revisitar esses livros e esses tratados e tudo mais, né? Porque o ensino da música era outro, o papel do músico era outro, e fica muito difícil compreender isso se a gente realmente não faz esse esforço de voltar para o passado e se colocar ali naqueles sapatos.
0: Eu vou pegar um gancho da sua fala. O vaso chinês ele tem uma grande vantagem sobre os instrumentos que nós temos aqui hoje. É o Bleu de Chine, que é a cor original dos vasos chineses. Isso não tem como, não tem como fugir. Está ali e o formato está ali. Mas hoje a gente está falando de instrumentos de séculos passados. Quando vocês trazem esses instrumentos para os dias de hoje, em pleno século XXI, a gente, ok, a gente fez o instrumento, tentando ser o mais acurado possível na forma. Agora, quanto ao som, como se chegou a esse denominador comum que esse era o som? Faz parte até da pergunta anterior. Quem vai? Essa pergunta foi. Não estava no roteiro.
2: Sim,
0: Mas é uma
2: sim.
0: curiosidade que se tem. Constrói-se um instrumento de 3 séculos, 4 séculos atrás, mas como é que eu sei que o som era esse?
2: A resposta curta é não sabemos. Mas assim... a resposta curta e sincera é não sabemos. Mas assim, acontece o seguinte, a gente tem de fato plantas de instrumentos que sobreviveram e próprios instrumentos que sobreviveram ao tempo e foram sendo preservados e sendo copiados e foram para museu e tudo mais. Então existe um estudo em torno disso e na própria tecnologia de você fazer as cordas e de você fazer o arco, isso é razoavelmente bem documentado, você encontra fontes para isso, não é isso? É, então, eu acho que vai muito por aí. Mais uma vez, é por isso que revisitar os escritos, um diário de um músico dessa época, por exemplo, valeria ouro.
0: Cristina quer falar também. Eu provoquei.
1: Eu ia completar. É, existem diários, existem textos, mas é aquela história, é subjetivo. Um texto que diz que a viola da gamba tem um som cantante redondo... O que é um som redondo? É subjetivo. A gente imagina, né? Então, a gente parte realmente desses textos para chegar... Agora, é como ele falou, a gente não vai saber. Não tem ainda viagem no tempo, né? Então, isso tudo é uma... Como eu falo sempre, é uma releitura. Eu nunca me propus tocar música autêntica. Eu tenho essa verdadeira convicção que nós fazemos a leitura o mais aproximado, porque nós amamos esse som, nós temos toda essa bagagem de leitura, estudo, né? Para chegar, eu uso cordas de tripa na viola, eu não coloco nylon, porque eu sei que o som mais perto realmente é usar as cordas de tripa. Então, essa é uma proposta, né? Mas, de fato, eu acho que a gente nem nunca vai saber. E talvez isso seja o caminho mágico. Não é saber, é trabalhar para chegar lá, talvez, né? Essa é uma metáfora. O que interessa é o caminho, o processo. E não, talvez, o objetivo do fim, saber se a gente realmente faz música tal qual era feita na época.
0: Muitíssimo obrigado aos dois. Vamos, então, de Gottfried Finger, Division.

0: Tivemos então, na interpretação de Cristina Augustin e Luiz Melo, The Vision de Gottfried Finger. Eu tenho duas mensagens antes de partir para o próximo bloco. Um magnífico concerto de Cristina Augustin e Luiz Melo. Imperdível na rádio ou presencial. Sempre fantástico. Henrique Motta, do Rio de Janeiro. Henrique, muitíssimo obrigado aí pela sua participação e os seus elogios aos nossos convidados.
1: Henrique está sempre com a gente ouvindo os concertos. Boa tarde, Henrique.
0: Viu, Henrique? Boa tarde a todos. Outro ouvinte.

0: Aliás, uma outra ouvinte esplêndido programa, adoro música antiga e a apresentação de Cristina Luiz é impecável. Assim como são muito importantes as observações dos dois na entrevista. Muito grata a todos. Lívia Salomão, do Jardim Botânico. Obrigado, Lívia, sempre conosco e sempre generosa. Nós vamos ouvir em seguida, com os nossos convidados, uma tarantela do alemão Athanasius Kirchner. A tarantela é uma dança do sul da Itália, mas não é exatamente uma tarantela que se conhece hoje. Quem fala conosco, começa falando comigo, Luiz. Vamos falar da tarantela dessa que você vai tocar agora, vocês vão tocar, e a tarantela de hoje.
1: Sim, vamos lá, vamos lá. Bom, essa que a gente vai resgatar hoje vem lá dos primórdios da dança mesmo, né? Quando ainda era uma dança rural do sul da Itália, né? O Athanasius Kirchner, ele não era exatamente um compositor no sentido em que Bach era um compositor. Ele era músico, mas esse não era exatamente ele era um teórico, né? E ele foi o cara que criou a teoria dos afetos, né? A questão de você atribuir a determinados sons, a determinados acordes e a determinadas tonalidades afetos diferentes, né? Numa de você conseguir ter um discurso musical mais claro, né? Bom, essa dança, ela surgiu no sul da Itália e ela tem a ver com a picada de tarântula. Quem vai contar essa história é a Cristina Agostini.
0: Tarântula, Cristina, na música?
2: Uma aranha. Então, no sul da Itália, os camponeses, né, trabalhando na colheita, eles geralmente eram picados por essa aranha que ficava escondida ali entre as plantas. E ela tem um veneno muito ativo. Então, essa canção que ele recolheu, o Kirchner, é uma canção circular, que eles tinham que dançar, eles acreditavam que dançando essa música e suando bastante, rodavam até suar, esse veneno seria expelido. Então aí a gente vê pela primeira vez, assim, na história da música, a ligação da música com a medicina, com a saúde, né, do corporal também. Então eu acho muito interessante essa história, e a partir dessa dança, mais uma vez, uma dança popular, ela mais uma vez chega aos salões da nobreza na França, na Inglaterra, e vai se transformando numa dança de espetáculo. Então, mais uma vez, a gente reforça aqui a origem popular que invade os salões da corte e depois o teatro, né? Com balé, a gente tem tarantela no balé e tudo mais, né? Então, na verdade, a origem é lá da picada da aranha.
0: Então, ao invés dos pandeiros e castanholas da atual tarantela, temos uma aranha numa tarantela.
2: Exatamente.
0: Vamos a ela, então, tarantela de Athanasius Kirchner.

0: Tivemos então com Cristina Augustin na viola da gamba e Luiz Melo, vocês perceberam aí que ele já trocou de instrumento, não está mais na teorba, foi numa guitarra barroca. De Atanasios tivemos a tarantela. Mas antes de partir para o próximo bloco, eu tenho mais mensagens. Nada mais melhor do que mensagens para afagar os nossos egos e também a glória de uma interpretação tão aprimorada. E eu diria mais, tão decente de vocês. Eu posso ler? Boa tarde, belíssimo programa, sala de concerto de hoje, com lindas melodias antigas. Parabéns aos músicos, gratidão. Andréia Brum, de Marechal Hermes. Muito obrigado, Andréia, pela sua participação.
1: Obrigado, Andréia.
0: Você conhece? Não.
1: Não.
0: Me pareceu tão íntima. Que programa mais lindo. Parabéns e obrigada. Sou ouvinte, Ângela, de Porto Alegre, no Rio Grande do Sul. Ângela, muitíssimo obrigado. E o próximo ouvinte, Gisela da Arruda, em Laranjeiras. Gisela, sempre conosco. Faço minhas palavras dos outros ouvintes. Maravilha, sabemos da origem das tarantelas. Parabéns a cada um de vocês. Obrigado a todos os ouvintes que participaram conosco. Acho que não teremos mais tempo, mas se tiver, eu prontamente terei o máximo prazer e honra de ler as mensagens. As próximas obras do recital de hoje são exemplos, do barroco luso-brasileiro. Nós vamos ouvir obras de Luiz Álvares Pinto, Antônio Vieira dos Santos e também uma obra de compositor anônimo do Manuscrito de Coimbra. Agora a pergunta vai para os dois. Quais as pontes e diferença entre os compositores que nós já apresentamos e o que teremos agora? Quem fala comigo agora é Cristina.
2: Cristina. Na verdade, a ponte ela é musical, né? Da mesma forma que a música tradicional europeia veio para o Brasil, né, com a colonização, com a chegada dos portugueses, veio também um repertório imenso que era feito lá, chegando aqui, influenciando o nosso fazer musical aqui. Na outra contramão, os nossos ritmos, a nossa malícia foi levada para Portugal. Então, na verdade, foi uma viagem de duas mãos, né? E aqui tem essa interseção desse repertório. Luiz Álvares Pinto, por exemplo, ele foi o primeiro compositor brasileiro que foi estudar em Portugal. Então, é um brasileiro que vai para Portugal e que volta, né? A arromba, por exemplo, que é uma dança que a gente vai fazer, tem a sua origem aqui no Brasil, com talvez. A gente acredita também com os escravos, com os negros, mas que vai para Portugal e está no Manuscrito de Coimbra. Então, virou um grande caldeirão, podemos dizer assim, né? Com essa troca de cultural imensa.
0: Luiz, agora é você.
1: Eu acho que a Cris falou tudo, né? Assim, é muito difícil você dizer nesse período e nesse contexto o que é brasileiro e o que é lusitano, porque era uma via de mão dupla muito intensa, né? O Luiz Álvares Pinto, ele é um compositor do barroco brasileiro, naturalmente, mas ele não é tão falado, não é tão citado como, por exemplo, o José Maurício Nunes Garcia e outros compositores desse tipo. Ficou um pouco mais obscurecido por um tempo. Né? E nessas peças que a gente vai tocar, que são as lições de solfejo, a gente já tem ali, apesar de um certo jogo de contraponto, um sabor e uma síncopa que já é muito característica nossa, né?
0: Ok, vamos lá então de Luiz Álvares Pinto. Nós vamos ouvir lições de solfejo, Cristina Augustin, Luiz Melo, e na sequência um solo de Luiz Melo tocando a arromba do quarto tom do Manuscrito de Coimbra. Vamos lá então.
2: Faremos dois solfejos seguidos, o 19 e o 24.
0: Ok.

Então, a gente segue agora com a rumba, que é essa dança popular de andamento vivo e uma pisada forte, né, que habitava o imaginário da colônia. Ela se move por um ritmo bastante quebrado, né, uma melodia que foge do compasso quadrado estruturante europeu. Ela tropeça nas síncopes, brinca com os contratempos e cria um molejo aí, né? A gente vê bem que é exatamente como ao autor, que a gente não sabe quem foi, quebra a rigidez das partituras barroca e se curva, né? Se quebra, e aprende a gingar com o Brasil.

0: e Luiz Melo, tivemos lições de solfígios de Luiz Álvares Pinto e um solo de Luiz Melo tocando a romba do quarto tom do manuscrito de Coimbra. Nós estamos chegando ao final do Sala de Concerto de hoje. Infelizmente, tempo é tempo. Os americanos dizem time is money, mas aqui tempo, porque eu tenho um programa ao vivo a seguir. É a hora de vocês falarem dos projetos de vocês, até respondendo o primeiro ouvinte, um dos primeiros ouvintes do programa de hoje, Luiz Cláudio, perguntou onde serão os próximos concertos. Também endereços eletrônicos para que se possa chegar até vocês.
1: Bom, em julho a gente está fazendo um concerto no Festival de Música Colonial Brasileira e Música Antiga em Juiz de Fora, o famoso festival. E aí nós temos a participação também do contratenor Ebert, né? Então estaremos juntos. E provavelmente em agosto acontece o Festival Fellini em Niterói, que é o Festival Lírico de Ópera. E já estamos fazendo os contatos e provavelmente a gente também está se apresentando lá com o Ebert.
0: Luiz, você.
2: Bom, eu, além disso, eu desculpe.
0: Um, dois, três, já.
2: E pronto, valendo. Bom, a gente está trabalhando nesses concertos, né? E também trabalhando nas gravações, em parte para direcionar também a um podcast que eu estou fazendo sobre música brasileira do período colonial. Parte desse repertório vai ser aproveitado para isso também. E basicamente é isso. As datas são essas agora, em Juiz de Fora e o Fellini, e em dezembro também, possivelmente, em Copacabana.
0: Endereços eletrônicos dos dois e do grupo, do Duo.
2: O meu é luismelo.alaude.
1: O meu é o meu nome, Cristina.Augustin. A gente preferiu não fazer página do Duo. Então, tem uns
0: ainda?
1: Ainda, não sei. Estamos pensando, quem sabe?
0: Em nome da EBC, Empresa Brasil de Comunicação, a Rádio MEC e toda a equipe que faz acontecer o Sala de Concerto, agradecemos aos nossos ouvintes que nos acompanham pelo rádio, pela internet e pelas demais plataformas. Sou Tony Villani e esse Sala de Concerto teve os trabalhos técnicos de Rui Franklin, coordenação técnica de Rafael Napoleão e Felipe Chagas, sonoplastia Silas Mendes, assistência de produção Carlos Soca e produção de Adriana Ribeiro. Nós vamos encerrar o programa com música. Teremos de Antônio Vieira dos Santos com Cristina Agostinho e Luiz Melo. O nome da peça é Chula. Vamos a ela, então?
1: É uma chula do Paraná, quem está aí do mais do sul do Brasil, né? Ela foi recolhida lá no Paraná, na região de Paranaguá e Morretes. E a gente fez também aqui o nosso arranjo. E dessa região, a chula não é como a do Rio Grande do Sul, sapateada, não. Essa chula, no Paraná, ela é mais urbana. E ela tem uma influência portuguesa, que é sempre um tema que se repete com variações. Isso é bem típico do repertório lusitano, né? Então, dentro desse programa, dessa viagem dos sons do passado, né? Que a gente espera, né, que essa sonoridade possa permanecer ainda por muito tempo aí ecoando. Então, nós vamos ouvir a chula.
0: Cristina Agostinho e Luiz Melo. Muito obrigado a todos, então, mais uma vez, até o próximo Sala de Concerto.

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6: Seis horas.

Olá, amigos, muito boa noite. Está no ar o Antena MEC, seu programa cultural de fim de tarde. Numa rede formada pelas rádios MEC FM, AM do Rio de Janeiro, Brasília e Belo Horizonte, FM Cultura de Porto Alegre e Educativa FM de Fortaleza. Eu sou o Sidney Ferreira e você encontra aqui o melhor do jazz e do instrumental, além de entrevistas e dicas sobre o que de mais relevante acontece na vida cultural da sua região e de todo o país. Iniciamos ao som de Coração de Estudante, música de Wagner Tiso e Milton Nascimento, na interpretação do próprio Wagner Tiso.

0: Ouvimos Bola 7, composição e performance de Diego Figueiredo.
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0: Neste sábado e domingo, dias 20 e 21 de junho, o pianista Marvio Ciribelli será a atração do Barros Bar, no icônico Beco das Garrafas em Copacabana, na capital do Rio. No show de domingo, Marvio ainda recebe como convidados a gaitista Valesca Sampaio, fazendo uma homenagem a Maurício Einhorn, e o violonista brasileiro radicado na Europa, Danilo Pinheiro. No repertório, obras-primas compostas por nomes como o próprio Einhorn,

além de Durval Ferreira, Tom Jobim, João Donato, João Gilberto, Baden Powell, Vinícius de Moraes e Regina Werneck. Em ambos os dias, as apresentações começam às 9 da noite e o Barros Bar fica na Rua do Viver 37, em Copacabana. Os ingressos podem ser obtidos pela plataforma Simpla. Você ouve agora A Lua é dos Namorados, composição de Brazinha, Clécio Caldas e Armando Cavalcante, na interpretação de Antônio Adolfo.

0: Ouvimos Abismo de Rosas, composição de Canhoto, na interpretação de Rafael Rabelo.
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0: Já está disponível nas plataformas digitais de música o mais recente álbum da cantora e compositora Zélia Duncan, Agudo Grave. Trata-se do 21º trabalho fonográfico da artista, que celebra seus 45 anos de carreira. Com produção e arranjos assinados por Maria Beraldo, o projeto apresenta canções inéditas que transitam entre pop, folk, rock e choro-canção, contando ainda com as participações especiais de Lenine e Alberto Continentino. Agudo Grave, novo álbum de Zélia Duncan, já está disponível nas plataformas digitais de música do país e é um lançamento da Duncan Discos. Você ouve agora na Antena MEC o Bolero, composição e interpretação de Vidor Santiago.

Você está ouvindo Ciclos, composição e interpretação de Salomão Soares. A seguir, quem nos ouve em Brasília terá as dicas e informações culturais locais com o Lincoln de Loureiro, enquanto eu sigo com as demais regiões após um breve intervalo. Até já!

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1: Um encontro pouco comum na música instrumental marca o lançamento de Inventos, novo álbum do acordeonista Marcelo Caldi com o trompetista Silvério Pontes. O disco reúne 10 faixas autorais e inéditas, com forte presença do choro e participações de grandes instrumentistas brasileiros, como Alexandre Caldi, Carlos Malta, Daniela Spielmann, Marco Suzano, entre outros. Inventos já está disponível nas plataformas digitais. Do Rio de Janeiro, Jansen Campos, para a Rádio MEC, clássica e atual.
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0: Você já imaginou ouvir os sucessos de Michael Jackson em versão sinfônica? Esta é a proposta do Concerto Chiquinha Jackson, que a Orquestra Sinfônica Juvenil Chiquinha Gonzaga leva ao palco do Teatro Municipal do Rio de Janeiro na próxima segunda-feira, dia 22 de junho. No repertório, entre outros, clássicos como Thriller, Beat It e Billie Jean. E para completar com chave de ouro o espetáculo, o ator Ícaro Silva participa do concerto dando vida ao próprio Michael Jackson, cantando algumas de suas canções mais famosas. A pianista Moana Martins, diretora executiva do Instituto Brasileiro de Música e Educação, instituição da qual a Orquestra Sinfônica Juvenil Chiquinha Gonzaga faz parte, é quem vai contar um pouco mais sobre essa apresentação para lá de especial. Moana, boa noite, seja muito bem-vinda ao Antena MEC.
1: Sidney, querido, Antena MEC é meu programa do coração, que alegria falar com você e com os seus ouvintes, que coisa boa. A gente está aqui, olha, no ritmo do Michael Jackson.
0: Maravilha!
1: Preparando os últimos detalhes, coração batendo forte, uma alegria, uma felicidade, ingressos esgotados, turma toda reunida lá no Municipal na segunda-feira para a gente celebrar.
0: Que coisa boa,
1: que há 30 anos esteve aqui conosco no Rio.
0: Sim, é verdade. E que coisa boa saber que já o teatro está com lotação cheia para assistir essa orquestra maravilhosa com esse espetáculo, podemos dizer, inusitado, mas cheio de alegria, cheio de alto astral, como o Rio de Janeiro merece e precisa, não é? Então, queria que você nos falasse, Moana, como é que surgiu a ideia de preparar um concerto com as músicas de Michael Jackson?
1: Pois é, um ano muito especial, 2026, porque há 30 anos,
0: sim,
1: o grande Michael Jackson, rei do pop, esteve lá no nosso Morro Dona Marta, passou pelo Brasil, e foi um momento muito marcante, né, para a história da música do Michael Jackson. Ele, inclusive, conta isso em várias entrevistas, como foi importante. Ele traz uma batida, mistura com a diversidade da cultura brasileira, o ritmo do Olodum, a batida do Olodum. E as meninas, elas são muito criativas, estão sempre assim pensando. E aí, no ano passado, alguém disse: ah, que a gente está fazendo o concerto por causa do filme. Juro que não, hein? Acho que o filme se inspirou na Chiquinha Jackson. A gente está com vontade há muito tempo de trazer, né, Sidney, você sabe, instrumentos da música clássica, esse instrumento sinfônico, o teatro com a música pop. Essa mistura é muito boa, ela é muito sonora. E o próprio Michael Jackson, né, nas suas músicas, ele traz, né, as cordas, os sopros, muita criatividade. Então,
0: verdade,
1: faz um tempo que a gente está com vontade. E aí alguma menina levantou e disse assim: vamos tocar Michael Jackson. As Chiquinhas querem ser Jackson, então vamos embora.
0: Chiquinha ia adorar, não? Sem dúvida, ela iria adorar essa ideia de uma orquestra que leva o seu nome, com a ideia de fazer a música, o repertório de Michael Jackson. Agora, a orquestra é formada exatamente por jovens vindas de escolas públicas. E é como você diz, eu imagino a recepção das meninas para esse repertório de Michael Jackson deve ter sido maravilhosa, não?
1: Maravilhosa. Tem algo muito interessante, Sidney, porque a memória afetiva das suas famílias, né, dos pais, das mães, que fãs de Michael Jackson. Então isso tá uma mistura muito bonita, porque as meninas tocando dentro de casa, esse repertório, e aí as famílias se identificam, as comunidades se identificam, né? Michael Jackson também, esse grande símbolo do pop, mas também um menino que tem as raízes lá, né, na simplicidade, e também conheceu a luta étnico-racial, e também nossas defesas, nossas bandeiras, trata sobre esses assuntos nas suas músicas. Então há uma grande identificação.

0: da música do jovem, da música que une as pessoas, une as gerações. Está uma festa muito bonita, elas estão muito animadas, nós também, as famílias também. E aí o nosso público também veio para nos prestigiar, compraram todos os ingressos. Maravilha, mas claro que tem sempre espaço para os seus ouvintes.
1: Ah, maravilha.
0: Então, maravilha. Tem que dar um jeito nessas coisas.
1: Pois
0: mas
1: é.
0: Vai ser uma festa muito bonita e os arranjos estão lindos. Eu estou muito animada, está muito sonoro.
1: É, e você fala dessa coisa do Michael Jackson, que vem de periferia dos Estados Unidos, ou seja, negro, pobre, vindo também de periferia, tudo a ver, né? E ele, com relação à sua conexão com o Brasil, era fantástica, né? Como você falou, com o Olodum, aqui no Santa Marta. E ele tinha, no seu trabalho musical mesmo, um grande músico brasileiro, que também vem aqui do Rio de Janeiro, da Zona Norte do Rio de Janeiro, que é o Paulinho da Costa, grande percussionista, sendo homenageado esse ano com um filme belíssimo sobre a sua carreira e mostrando lá como é que ele fazia aquela percussão de hits maravilhosos do Michael, né? E para a gente finalizar, Moana, qual o caminho para aqueles que queiram saber dos próximos concertos da orquestra, redes sociais, canal no YouTube, site? Dê o caminho para o nosso ouvinte, por gentileza.
0: Sidney, eu quero te agradecer sempre, porque esse espaço é sempre valoroso, maravilhoso que você nos oferece, né? Para a gente comunicar com a sua audiência e dizer que os canais estão abertos. A gente tem um Instagram que é poderoso, que está crescendo, que a gente conta com mais engajamento, OSJ Chiquinha. Estamos a caminho da China. Isso para a gente conversar na próxima, nosso próximo encontro,
1: sim.
0: Mas as meninas vão representar o protagonismo da juventude também na China, porque esse é um ano China-Brasil. Acabamos de voltar, que nós conversamos sobre isso.
1: Uhum.
0: Tinha um encontro com o nosso Santo Padre lá no Vaticano. Foi demais. E nós vamos fazer breve um poema para a Amazônia. Então, OSJ Chiquinha, escreve para a gente. Também as redes do IBME, Instituto Brasileiro de Música e Educação, RJ. A gente tem um concerto também na próxima semana, Mãe África, vai ser demais. Participação de algumas meninas também da Chiquinha. E a gente conta com a sua audiência, nossos amigos aqui, ouvintes da Rádio MEC, é sempre essa audiência qualificada, maravilhosa. Uma alegria, vai ser grande receber vocês na nossa instituição, nos nossos espetáculos, porque esse é espaço de pluralidade, diversidade do nosso povo. E viva a música brasileira, e viva também o nosso Michael Jackson eterno.
1: É isso, e viva a Orquestra Sinfônica Juvenil, Chiquinha Gonzaga também. Sempre.
0: Boa, amigo, obrigada. Viva, viva, viva sempre. Nossa juventude carioca, brasileira, linda, que merece.
1: Precisa
0: de espaço.
1: Verdade.
0: De transformação e de oportunidade.
1: Moana, um prazer enorme sempre falar com você e feliz demais de saber dessa agenda cheia da orquestra. Saber que o Instituto está com atividades importantíssimas e o Instituto Brasileiro de Música e Educação sempre com atividades voltadas para a nossa juventude no Rio de Janeiro, e fico muito feliz com isso. Conte conosco sempre para a divulgação desse lindo trabalho, viu?
0: Querido, obrigada sempre, viu? Pela amizade, parceria, essa rádio maravilhosa que eu adoro e que é tão importante para a cultura brasileira.
1: Obrigado.
0: Para a nossa formação cultural.
1: Grande abraço, Moana.
0: Outro grande.
1: Nós acabamos de conversar com a pianista e diretora executiva do Instituto Brasileiro de Música e Educação, Moana Martins, sobre o concerto Chiquinha Jackson, promovido pela Orquestra Sinfônica Juvenil Chiquinha Gonzaga, e que acontece na próxima segunda-feira, dia 20 de junho, às 7 da noite, no Teatro Municipal do Rio de Janeiro. E para você seguir a Orquestra Sinfônica Jovem Chiquinha Gonzaga, @OSJChiquinha. Não deixe de seguir para valorizar esse importante trabalho, viu?

Você está ouvindo o medley de Gavião Calçudo, composição de Pixinguinha e Cícero de Almeida, e Pelo Telefone, música de Donga e Mauro de Almeida, na interpretação de Silvério Pontes e Zé da Velha. Este bloco de dicas e informações culturais termina aqui. Em instantes, voltaremos a ficar em rede no Antena MEC.

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1: Muito bem, eu sou o Sidney Ferreira e voltamos em rede com o Antena MEC. Continuando com o melhor do jazz e do instrumental, você ouve Baião, composição de Luiz Gonzaga e Humberto Teixeira, na performance de Júlio Medeiros.

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1: Até este sábado, dia 20 de junho, já estão abertas as inscrições para a mostra SEDAC e ECINE de Longas Gaúchos, que integra a 54ª edição do Festival de Cinema de Gramado. A ser realizado entre os próximos dias 12 e 22 de agosto, o evento selecionará para a mostra competitiva do festival até 5 longas-metragens de produtoras gaúchas independentes. Vale destacar que estão habilitados para inscrição somente filmes realizados a partir de maio de 2025, com duração mínima de 70 minutos e que não tenham sido exibidos comercialmente no estado do Rio Grande do Sul. As inscrições, bem como consultas por mais informações, devem ser realizadas exclusivamente pelo site inscriçõescinema.com.br. Repetindo, inscriçõescinema.com.br.
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0: Ouvimos a Ginga do Mané, composição de Jacó do Bandolim, na performance do grupo Cordas que Falam.
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0: O Antena MEC fica por aqui, mas você já está convidado para o nosso próximo encontro na segunda-feira que vem, às 18h. Eu sou Sidney Ferreira e o Antena MEC é uma realização da Rádio MEC. Terminamos ao som de Cataia, composição de Arismar do Espírito Santo, na interpretação dele próprio, ao lado de Glauco Solter e Mauro Martins. Agradeço por sua companhia, continue conosco, uma boa noite e um excelente final de semana para você.

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7: Em Brasília, 19 horas.
8: 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As notícias do governo federal que movimentaram o país no dia de hoje.
9: Olá, boa noite.
7: Boa noite para você que nos acompanha em todo o país.
9: Sexta-feira, 19 de junho de 2026.
7: Vamos ao destaque do dia: redução do analfabetismo.
9: Pela primeira vez na história, a população com mais de 15 anos que não sabe ler e escrever é menor que 5%.
7: Metade do total de analfabetos é idosa, sendo que também pela primeira vez há menos mulheres que homens nessa condição. Gabriela Noronha.
10: Para fortalecer a educação de jovens e adultos e combater o analfabetismo no Brasil, em 2024 o MEC lançou um pacto nacional que aumenta as vagas nessa modalidade de ensino nos sistemas públicos.
9: E ainda, em Minas Gerais, presidente Lula anuncia investimentos em hospital de referência para o tratamento de câncer em Belo Horizonte.
7: E em novo hospital universitário de São João del Rei, para atendimento de média e alta complexidade, que vai beneficiar 54 municípios.
9: Você vai ouvir também combate às apostas ilegais.
7: Decreto assinado pelo presidente Lula vai permitir bloqueio de bens das bets irregulares e destinação do dinheiro para o Fundo de Segurança Pública. Graziele Bezerra.
11: Segundo o Ministério da Justiça e Segurança Pública, ao todo, 25 milhões de brasileiros apostam nessas plataformas, sendo que um a cada quatro deles aposta todos os dias.
9: Hoje, na apresentação da Voz do Brasil, eu, Mariana Jungmann e Luciano Seixas.
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9: A taxa de analfabetismo no Brasil caiu para menos de 5%, a menor da série histórica.
7: O índice de pessoas que não sabem ler e escrever é maior entre os idosos com mais de 60 anos.
9: Políticas como o Pacto Nacional para a Educação de Jovens e Adultos vêm ajudando a reduzir ainda mais essa taxa no Brasil.
10: Na mesa, cadernos e lápis. No coração, sonhos que resolveram sair da gaveta. Aos 61 anos, a cearense Maria do Socorro não perde uma aula no Centro de Educação de Jovens e Adultos no Distrito Federal. Ela teve que trabalhar desde muito cedo e não aprendeu a ler e a escrever, mas decidiu voltar à sala de aula por meio do EJA. E hoje divide o tempo

0: O ministro da Educação, Leonardo Barchini, destacou que é o melhor resultado da série histórica.
1: Pela primeira vez na história, nós atingimos, na população de mais de 15 anos, menos de 5% de analfabetos no Brasil. E sabe o que a Unesco fala disso? Sabe o que os organismos internacionais falam disso? Falam que um país, quando atinge menos de 5% de adultos analfabetos, ele está encaminhado para a erradicação do analfabetismo.
0: Segundo o IBGE, a população com 60 anos ou mais representava mais da metade do total de analfabetos em 2025. E entre os idosos, pela primeira vez, a taxa de analfabetismo entre as mulheres foi menor que a dos homens. De acordo com William Kratochwil, analista do IBGE, sem considerar o grupo dos idosos, a taxa cai para menos de 3%.
2: Se tirarmos as pessoas de 60 anos ou mais do grupo de análise, essa taxa ela cai para 2,6%. Isso é reflexo de uma quase universalização da taxa de escolarização, da frequência à escola contínua de crianças de 6 a 14 anos, que em 2025 alcançou aí os 99,5%.
0: Para fortalecer a educação de jovens e adultos e combater o analfabetismo no Brasil, em 2024, o MEC lançou um pacto nacional que aumenta as vagas nessa modalidade de ensino nos sistemas públicos. A professora do EJA, Ana Isabel Lopes, ressalta que, apesar das limitações, os alunos buscam a superação e o aprendizado.
3: A sede maior é essa: eu quero aprender a ler, escrever e eu quero fazer contas. E aí a gente, dentro desse universo, a gente vai apresentando um outro mundo, né? Outras discussões.
0: O Pacto Nacional pela Superação do Analfabetismo prevê mais de 3 milhões de novas matrículas no EJA, e o investimento total deve ser de R$ 4 bilhões até 2028. Reportagem Gabriela Noronha.
4: E o novo piso salarial dos professores da educação básica já está definido. Será de R$ 5.130,63.
5: Um reajuste de 5,4% em relação ao valor que estava em vigor, garantindo ganho real acima da inflação.
4: O decreto foi assinado pelo presidente Lula e publicado hoje no Diário Oficial.
5: Segundo a legislação vigente, a atualização anual do piso não pode ficar abaixo da inflação acumulada.
4: E os profissionais contratados por tempo determinado também estão entre os beneficiários do Piso Salarial Nacional.
5: As inscrições para o Sisu Mais acabam hoje, mas os estudantes ainda têm algumas horas para aproveitar essa oportunidade.
4: O sistema aproveita notas de quem fez o último Enem, mas não foi selecionado no primeiro semestre para uma nova seleção de vagas remanescentes em universidades de todo o país.
5: E as notas de corte já foram divulgadas, o que ajuda a escolher cursos com mais chance de passar.
6: O Ministério da Educação divulgou as primeiras notas de corte parcial do Sisu Mais, uma etapa complementar do Sistema de Seleção Unificada, Sisu, que vai ofertar eventuais vagas disponíveis em instituições públicas de educação superior. A nota de corte pode ser consultada diretamente nas páginas do Sisu Aluno e do Sisu Vagas ou por meio da Central de Atendimento do MEC pelo telefone 0800-61-61-61. Ao todo, 34 instituições públicas de educação superior decidiram destinar vagas para o Sisu Mais. Estão sendo ofertadas 9.436 vagas em 532 cursos. A nota de corte deve ser utilizada pelo candidato apenas como uma referência da situação em que se encontra para concorrer à vaga selecionada, não sendo uma garantia de seleção. E atenção, o estudante que obtiver no mínimo 650 pontos na média das 5 provas do Enem está apto a participar do PEDME Licenciaturas caso se inscreva para um curso presencial de licenciatura e seja selecionado. Quem entrar no programa vai ganhar bolsa mensal de R$ 1.050 desde o ingresso até a conclusão do curso. Para mais informações, acesse as redes sociais do Ministério da Educação ou portalgov.br/MEC. Reportagem Júlio César de Oliveira.
4: Melhorar a qualidade do atendimento dos futuros médicos e garantir a regulação dos cursos de medicina.
5: Esses são os objetivos de uma medida provisória assinada hoje pelo presidente Lula, que torna obrigatória a aprovação no ENAMED, o Exame Nacional de Avaliação da Formação Médica, para obter o diploma e o registro profissional.
4: A medida vale apenas para novos alunos que ingressarem nos cursos de medicina.
7: Estudantes de medicina deverão obrigatoriamente ser aprovados no ENAMED, o Exame Nacional de Avaliação da

0: formação médica para obter o diploma e exercer a profissão. O Enamed também vai substituir a prova teórica do Revalida, exame aplicado a médicos formados no exterior que querem validar o diploma no Brasil. As mudanças estão previstas em uma medida provisória assinada pelo presidente Lula durante a inauguração do Hospital Universitário da Universidade Federal de São João del Rei, em Divinópolis, Minas Gerais. Em entrevista coletiva nesta sexta-feira, a secretária de Regulação e Supervisão da Educação Superior do MEC, Marta Abramo, afirmou que a nova política tem como objetivo melhorar a qualidade da formação médica e fortalecer a supervisão dos cursos.
1: Isso agora vem reforçado na própria medida provisória no texto e vai ter um reforço legal, né, de que um dos objetivos do Enamed é exatamente auxiliar na avaliação, regulação e supervisão dos cursos de graduação de medicina. Isso está em perfeita consonância com o nosso Sistema Nacional de Avaliação. O resultado dos desempenhos podem constituir o referencial básico dos processos de regulação e supervisão da educação superior.
0: Com a medida, cada estudante deverá participar do Enamed duas vezes, a primeira ao final do quarto ano do curso, para ajudar a identificar dificuldades e permitir que as instituições façam os ajustes necessários. E a segunda prova será no último ano da graduação. Nesta última etapa, a aprovação no exame será obrigatória para que o formado possa se inscrever no Conselho Regional de Medicina, o CRM, e exercer legalmente a profissão. A exigência não vale para quem já está cursando medicina, apenas para quem entrar após a publicação da medida provisória. Para o secretário de Gestão do Trabalho e da Educação na Saúde do Ministério da Saúde, Felipe Proenço, a mudança é uma reivindicação das entidades médicas e responde a uma preocupação da população.
2: Traz essa grande preocupação com a qualidade da formação médica, com quem está atendendo a pessoa, de como que a pessoa que está sendo atendida vai poder saber sobre a qualidade da formação desse profissional. Para isso, foi fundamental estar ouvindo a população, estar ouvindo um clamor da sociedade que acha importante que tenha uma prova que avalie a qualidade da formação médica, e é exatamente isso que a medida provisória está apresentando, ouvindo essa preocupação, esse clamor.
0: O Enamed foi criado em 2025. Na primeira edição, 32% das escolas médicas do país tiveram a avaliação considerada insatisfatória. 33% dos estudantes concluintes não atingiram o nível mínimo de proficiência esperado. O exame será realizado duas vezes por ano pelo INEP, o Instituto Nacional de Estudos e Pesquisas Educacionais Anísio Teixeira, nos municípios que têm cursos de medicina. A edição de 2026 está com inscrições abertas até 29 de junho. As provas serão aplicadas no dia 13 de setembro. Reportagem Jéssica Gonçalves.
3: E o presidente Lula também anunciou hoje em Minas Gerais um pacote de investimentos em saúde com foco na ampliação do atendimento pelo SUS.
4: Foi inaugurado um novo hospital da Universidade Federal de São João del Rei, que vai beneficiar 1 milhão de pessoas em 54 cidades.
5: O Hospital da Universidade Federal de São João del Rei será referência em assistência à saúde, ensino e pesquisa. É o primeiro da região oeste de Minas Gerais totalmente destinado ao SUS. O hospital terá capacidade de atendimento de média e alta complexidade e vai beneficiar mais de 1 milhão de pessoas de 54 municípios. O presidente da Rede HU Brasil, que administra hospitais universitários federais, Arthur Chioro, detalhou como será a estrutura da nova unidade de saúde.
6: Esse hospital, que já está atuando, já tem paciente internado, vai ter 198 leitos. Desses 198 leitos, 55 serão de terapia intensiva. Nós teremos todas as principais especialidades clínicas, cirúrgicas, pediátricas.
5: O governo do Brasil vai investir 341 milhões de reais por ano no hospital universitário, além de 85 milhões de reais para a compra de equipamentos e mobiliários médico-hospitalares. Durante a inauguração, o presidente Lula falou sobre a importância de investimentos para a saúde e educação.
7: Nós estamos criando 40 e poucos hospitais universitários, e nós estamos fazendo mais investimento do que já foi feito em qualquer momento da história desse país na da saúde, por uma simples razão. A Constituição brasileira diz que todos nós somos iguais perante a lei. Então o povo pobre tem que ter direito à mesma médica que o presidente da República tem.
5: Pela manhã, em Minas Gerais, Lula também anunciou investimentos para o Hospital Luxemburgo, em Belo Horizonte, referência no tratamento contra o câncer. A unidade, que pertence ao Instituto Mário Pena, passou a atender 100% pelo SUS e recebeu investimentos de R$ 89,3 milhões, além de um acelerador linear para radioterapia e um equipamento de cirurgia robótica pelo Agora Tem Especialistas. O programa, que tem como principal objetivo reduzir fila de espera na saúde a partir de consultas, cirurgias e equipamentos, como ressaltou o ministro da Saúde, Alexandre Padilha.
8: E eu, para resumir o que é o Agora Tem Especialistas, ele é exatamente o que nós estamos vendo aqui. É a maior mobilização da história do SUS, tanto da rede pública quanto da rede privada do nosso país, para que a gente reduza o tempo que as pessoas esperam nas filas do SUS para fazer uma cirurgia, um exame, para começar o tratamento do câncer.
5: Em Divinópolis também foram entregues veículos para transporte de pacientes pelo novo PAC Saúde e pelo programa Caminhos da Saúde. Em Minas Gerais, já foram selecionados 314 veículos entre vans, micro-ônibus e ambulâncias, com investimentos superiores a R$ 127 milhões. De Divinópolis, em Minas Gerais, Luciana Colares de Holanda.
3: E o governo do Brasil também está investindo para promover o cuidado, fortalecer a assistência e reduzir riscos no Sistema Único de Saúde.
4: Para isso, foi criada a Política Nacional de Qualidade e Segurança do Paciente, com o objetivo de dar mais qualidade no atendimento aos pacientes.
9: Segurança, qualidade e acolhimento no atendimento à saúde. Para reforçar esse cuidado no SUS, o governo do Brasil instituiu a Política Nacional de Qualidade e Segurança do Paciente. A medida busca prevenir falhas, aprimorar a comunicação entre as equipes e oferecer uma assistência cada vez mais segura e humanizada, explica Luísa Bezerra Frazão, coordenadora geral de atenção hospitalar do Ministério da Saúde.
10: A gente traz o paciente como centro do cuidado, esse é o maior ganho, que a política ela faz menção, né, que o paciente, além dos direitos, ele tem deveres e ele deve ser olhado nas suas peculiaridades, na sua individualidade.
9: Entre as ações prioritárias estão a identificação correta do paciente, a prevenção de infecções, o uso seguro de medicamentos e a melhoria da comunicação entre as equipes de saúde. A política também incentiva o monitoramento de falhas para que os erros sejam compreendidos e não voltem a acontecer. A médica Cláudia Mello, do Núcleo Estadual de Gestão Estratégica de Segurança do Paciente do Rio de Janeiro, destaca a tecnologia no processo de cuidados.
11: Com a vinda da tecnologia, do avanço, da melhoria dos cuidados, essa reorganização teve que ser feita. É ampliar o engajamento do paciente no seu cuidado. Esse é o principal modelo que a gente quer desde sempre. O paciente entender que ele é o dono do seu cuidado, que ele tem que participar, se envolver na sua rotina de atendimento.
9: A implementação dessa política vai atender ações estratégicas a diferentes contextos de atenção à saúde, incluindo a atenção primária, a atenção hospitalar, os serviços de urgência e emergência e a atenção domiciliar. Reportagem Pablo Mundim.
3: Uma medida provisória assinada hoje pelo presidente Lula e será um passo a mais para a redução das filas por liberação de benefícios do INSS.
4: Ela reduz de 45 para 30 dias o prazo para a inclusão de processos administrativos e serviços no programa de gerenciamento de benefícios.
12: O governo federal reduziu de 45 para 30 dias o prazo para acelerar a análise de processos acumulados no INSS. Agora, os pedidos parados há pelo menos um mês entram direto no programa de gerenciamento de benefícios. O PGB prevê o pagamento de bônus para os servidores do INSS por análises extras que eles realizarem além da sua capacidade ordinária. A medida não gera custos adicionais para os cofres públicos. A presidente do INSS, Ana Cristina Silveira, explica as vantagens da nova regra.
13: Com a norma publicada pelo governo do Brasil, os processos que estiverem há mais de 30 dias aguardando análise poderão ser incluídos no PGB. programa que reforça nossa capacidade de atendimento. Estamos utilizando os recursos já previstos para tornar o atendimento

0: atendimento mais ágil, reduzir o tempo de espera e garantir que os direitos da população sejam reconhecidos com mais eficiência.
1: Com a mudança, a expectativa do governo é beneficiar de imediato mais de 100 mil cidadãos que aguardam uma resposta da Previdência Social. A nova regra já está em vigor em todo o país. Reportagem Pedro Sardinha.
2: 25 milhões de brasileiros têm usado plataformas ilegais de apostas online, as chamadas bets, e um quarto deles jogam nelas todos os dias.
3: Para conter o avanço desse mercado irregular, foi assinado hoje pelo presidente Lula um decreto que garante o bloqueio de recursos financeiros dessas empresas.
2: E destina recursos a ações de prevenção e combate à criminalidade.
4: Um decreto assinado nesta sexta-feira pelo presidente Lula aumenta a rigidez contra o mercado de apostas ilegais, garantindo mais efetividade no bloqueio de bens e recursos de agentes que operam fora da lei. De acordo com o ministro da Fazenda, Dario Durigan, ao identificar apostas ilegais, a Secretaria de Prêmios e Apostas vai notificar as instituições financeiras para que bloqueiem, em até 24 horas, os valores existentes e interrompam novas transações.
5: A partir de agora, com o decreto do presidente regulamentando a lei antifacção, uma notificação, um auto, um novo documento que vai ser apurado pela SPA, vai ser enviado diretamente aos bancos e às instituições financeiras, com ciência do Banco Central. A obrigação legal passa a valer e a instituição financeira tem que bloquear todas as contas que ela tiver identificado por onde passou recurso dessas bets ilegais.
4: Cumprido o devido processo, os recursos bloqueados serão destinados ao Fundo Nacional de Segurança Pública, contribuindo para o financiamento de ações de prevenção e combate à criminalidade. Segundo o Ministério da Justiça e Segurança Pública, as bets ilegais representam entre 41% e 51% das plataformas que operam na legalidade. Ao todo, 25 milhões de brasileiros apostam nessas plataformas, sendo que um a cada quatro deles aposta todos os dias. Por isso, o ministro da pasta, Wellington César Lima e Silva, considera importante a iniciativa de conter as ações criminosas em sites ilegais.
6: Não é trivial esse esforço que o governo federal faz, antes, pelo contrário, ele é muito robusto e complementar de tantas outras iniciativas que estão sendo adotadas. Esse é um largo passo nesse combate às bets ilegais.
4: Desde outubro de 2024, o governo do Brasil vem desenvolvendo medidas para combater o jogo ilegal e o endividamento das famílias. Uma delas foi a exclusão dos beneficiários de programas sociais dessas plataformas. Além disso, o Ministério da Fazenda criou o botão de autoexclusão, em que o próprio cidadão pede voluntariamente para ser excluído de qualquer cadastro de casas de apostas. Quase 700 mil pessoas já utilizaram a ferramenta. Em outra frente, cerca de 50 mil sites ilegais já foram bloqueados pela Anatel. 780 perfis e 306 publicações que promoviam apostas irregulares, além de 190 aplicativos não autorizados, foram retirados do ar. Reportagem Graziele Bezerra.
3: Pequenos negócios já renegociaram mais de 15 bilhões de reais por meio do novo Desenrola Brasil, programa de renegociação de dívidas do governo federal.
2: Além das empresas, o programa também tem modalidades voltadas para pessoas físicas e produtores rurais.
3: Considerando todas elas, o novo Desenrola Brasil já contabiliza mais de 1 milhão de operações contratadas.
2: As renegociações de dívidas envolvem descontos de até 90%, juros reduzidos e a possibilidade de uso do FGTS para quitação de débito de pessoas físicas.
3: O ministro do Empreendedorismo, da Microempresa e da Empresa de Pequeno Porte, Paulo Pereira, destaca os principais resultados alcançados em menos de 2 meses.
7: São mais de 1 milhão de dívidas que foram negociadas, mais de 18 bilhões de reais emprestados, o que fez com que 912 mil operações de pessoas físicas fossem resolvidas pelo Desenrola. Quando a gente olha para as pessoas jurídicas, os números também são incríveis, são mais de 120 mil operações, 15 bilhões de reais emprestados para que as empresas saiam da dívida cara, dos juros altos, da negativação e possam limpar os seus nomes, investir e contratar mais.
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0: Após 15 anos da primeira Conferência Nacional de Arquivos, o Brasil volta a discutir o papel estratégico da preservação documental.
1: A conferência já realizou encontros em quase todos os estados e discute as propostas para uma nova política para o setor.
2: Os debates envolvem temas como preservação digital, acesso à informação, proteção de dados e os desafios das novas tecnologias para a memória pública. Os debates também abordam capítulos importantes da história brasileira, como acesso a documentos sobre a escravização da população negra, a preservação dos arquivos da ditadura militar e ações voltadas à memória e à reparação histórica. Temas que reforçam o papel dos arquivos na garantia do direito à verdade e à construção da cidadania, disse a ministra da Gestão e da Inovação em Serviços Públicos, Esther Dweck.
3: Arquivos são estruturas fundamentais para garantir direitos no presente e construir perspectivas de futuro. São infraestruturas estratégicas de informação, indispensáveis ao funcionamento do Estado, voltado para a sua sociedade e especialmente ao fortalecimento da democracia.
2: O debate percorreu 24 estados e mobilizou mais de 2.500 participantes de todo o país. Agora, 500 delegados e convidados vão construir propostas para orientar as políticas públicas do setor. Reportagem Pablo Mundim.
0: Essas foram as notícias do Governo do Brasil.
1: Uma realização da Secretaria de Comunicação Social da Presidência da República.
0: Com produção da empresa Brasil de Comunicação.
1: Fique agora com as notícias do Poder Judiciário e do Congresso Nacional. Boa noite, bom fim de semana.
0: A gente volta na segunda. Boa noite.
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6: STF vai julgar a validade do sistema de cotas em processo seletivo interno da universidade.
7: STJ decide que pagamento de dívida que motivou a ação de despejo não impede rescisão de contrato de aluguel por atrasos durante o processo.
6: Eleições 2026. 7 estados já solicitaram apoio das Forças Armadas para a atuação no primeiro turno.
7: Boa noite, eu sou Marcela Luiza.
6: Eu sou Walter Lima.
7: Supremo Tribunal Federal vai decidir se é constitucional a aplicação do sistema de cotas em processo seletivo interno de universidade quando os candidatos já se submeteram à ação afirmativa para ingressar na instituição.
6: A tese a ser definida pelo STF deverá ser aplicada aos casos semelhantes em todo o país. Marcelo Della Libera.
8: Ao se manifestar pela repercussão geral do tema, o presidente do Supremo Tribunal Federal, ministro Edson Fachin, ressaltou que em diversos precedentes, a Corte decidiu que a política de cotas é um instrumento legítimo de concretização da igualdade material. O caso em exame, contudo, apresenta contornos ampliados sobre o tema, pois consiste em definir se a extensão da ação afirmativa aos processos seletivos internos destinados à progressão acadêmica é indispensável à preservação do princípio da igualdade material.
7: Diante de ação de despejo por falta de pagamento, inquilino pode quitar dívida e assim manter o contrato.
6: Mas para o STJ, se houver atrasos reiterados ao longo do processo, pode haver a rescisão. A ministra Nancy Andrighi foi a relatora. Fátima Uchoa.
9: Uma ação de despejo foi julgada improcedente pelo fato de os débitos terem sido quitados antes da citação. Já o Tribunal de Justiça do Distrito Federal reconheceu que o inquilino manteve inadimplência reiterada, pagando com atraso os aluguéis vencidos ao longo do processo. No STJ, a terceira turma manteve esse acórdão, considerando que a possibilidade de quitar a dívida e impedir o despejo é uma chance que a lei dá ao inquilino de boa fé e não deve servir como meio para proteger a inadimplência contínua.
7: 7 estados já solicitaram apoio das Forças Armadas para atuação no primeiro turno das eleições.
6: O anúncio foi feito por Murilo Salmito, secretário-geral da presidência do TSE. Fábio Ruas.
10: Os pedidos ainda precisam ser aprovados pelo plenário do TSE para então serem encaminhados à presidência da República. Desde 1994, as Forças Armadas transportam urnas e equipamentos para as eleições, além de ajudar no deslocamento de servidores da Justiça Eleitoral. O objetivo é garantir o voto de quem...

0: quem mora em locais de difícil acesso.
1: A segunda etapa da itinerância Cidadania Aqui com Você começa amanhã na comunidade indígena Espírito Santo, em Oiapoque, no Amapá.
2: A iniciativa é do Conselho Superior da Justiça do Trabalho, Rafael Silva.
3: Depois de passar 2 dias na aldeia Manga, a itinerância Cidadania Aqui com Você foi para a aldeia Espírito Santo para oferecer os serviços ao longo do fim de semana. As equipes que ficarão no local esses dias montaram hoje mesmo a estrutura, porque amanhã, logo cedo, o mutirão começa o atendimento aos indígenas. Eles vão ter acesso de graça desde a emissão de documentos, concessão de benefícios sociais, soluções de questões trabalhistas, até capacitações e atendimento de saúde. Os atendimentos vão das 8 da manhã às 6 da tarde.
1: 6 pessoas são condenadas por desvio de mais de 800 mil reais de verbas do SUS.
2: A ação foi movida pelo MPF. Vanessa Pereira.
4: Segundo a sentença, os réus faziam parte de um esquema criminoso de desvio de recursos públicos do SUS no município de Barra do Piraí, no Rio de Janeiro. Investigações mostraram que o grupo realizava transferências irregulares de verba do Fundo Municipal de Saúde para contas bancárias de terceiros e empresas, sem a realização de um processo formal de ordenação de despesas ou justificativa administrativa. Os 6 envolvidos foram condenados por peculato e crimes de responsabilidade, com penas que variam entre 6 e 19 anos de prisão, além de multas individuais, ressarcimento dos valores desviados e perda do cargo público. Ainda cabe recurso da decisão.
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1: Uma boa noite.
2: Bom fim de semana e até segunda-feira.
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7: Eu sou Ricardo Nakaoka e estes são os destaques de hoje do Jornal do Senado, que começa agora. Sancionado o piso salarial de R$ 5.130 para professores da educação básica. Proposta garante exame para diagnóstico do autismo no SUS. Regulamentação da profissão de cuidador de pessoa com deficiência vai a plenário. Boa noite. Mais de 2 milhões de professores da educação básica terão um novo piso salarial a partir desse ano. O governo sancionou o reajuste para R$ 5.130, um aumento de 5,4%. A nova lei também cria uma regra permanente para a correção anual dos valores, com base na inflação e no crescimento das receitas do Fundeb. Relatora da proposta, a senadora professora Dorinha Seabra, afirma que a medida traz mais previsibilidade para gestores e professores e reforça a valorização de uma carreira essencial para a qualidade da educação no país.
8: O piso do professor, ele é a primeira estrutura de valorização e de organização da carreira. A partir do piso que as carreiras podem e devem se organizar. Não tem educação pública de qualidade se nós não tivermos professores e professoras bem valorizados e respeitados.
7: E muitas vezes, estudantes com altas habilidades ou superdotação enfrentam dificuldades para ter suas necessidades educacionais reconhecidas e atendidas. Para garantir mais inclusão e desenvolvimento desses talentos, foi sancionada a Política Nacional voltada a esse público. Os detalhes com a repórter Patrícia Oliveira.
9: A Política Nacional para Estudantes com Altas Habilidades ou Superdotação apoia a identificação precoce e o desenvolvimento dos alunos no sistema educacional brasileiro. A lei cria também um cadastro nacional desses estudantes e prevê estratégias como o enriquecimento curricular, aceleração parcial em áreas específicas do conhecimento e a aceleração integral da trajetória escolar, de acordo com as necessidades de cada aluno. O texto relatado pela senadora professora Dorinha Seabra, do União do Tocantins, também prevê a formação especializada de profissionais da educação para receber esses estudantes.
10: Essa é uma forma de garantir e respeitar as diferenças para que elas não se tornem

0: tornem barreiras para que essas crianças e jovens permaneçam nas nossas escolas.
1: A nova lei autoriza ainda a criação de centros de referência especializados para apoiar estudantes, famílias e professores.
2: Identificar o transtorno do espectro autista nos primeiros anos de vida pode fazer diferença no desenvolvimento e na qualidade de vida das crianças. Para ampliar o acesso ao diagnóstico precoce, avançou no Senado um projeto que obriga o SUS a oferecer exames específicos. A proposta obriga o SUS a oferecer, de forma integral e prioritária, exames especializados para identificar o transtorno do espectro autista. Entre eles estão BERA, exame que avalia como os estímulos sonoros são transmitidos pelo nervo auditivo até o tronco cerebral, a ressonância magnética e o eletroencefalograma, além de avaliações clínicas multiprofissionais. A proposta busca reduzir as barreiras de acesso ao diagnóstico, garantir intervenções mais cedo e fortalecer a inclusão e o desenvolvimento de crianças, adolescentes e demais pessoas com TEA. A senadora Damaris Alves, do Republicanos do Distrito Federal, leu o relatório favorável do senador Flávio Arnes, do PSB do Paraná, destacando as vantagens para a população. O projeto foi apresentado por Flávio Bolsonaro, do PL do Rio de Janeiro, e agora segue para a votação final na Comissão de Assuntos Sociais.
3: A relação entre diagnóstico precoce e proteção do paciente é evidente, pois a identificação rápida funciona como defesa contra negligências e formas de violência institucional.
2: E seguiu para o plenário do Senado, com pedido de urgência para a votação, o projeto que regulamenta a profissão de cuidador de pessoa com deficiência. A proposta recebeu o aval da Comissão de Assuntos Sociais. Repórter Marcela Diniz.
4: De acordo com o projeto aprovado na Comissão de Assuntos Sociais, o cuidado profissional de pessoa com deficiência deve ser feito por maior de 18 anos, sem antecedentes criminais e com assistência integral, o que inclui atenção à saúde, alimentação, higiene pessoal, recreação, ao lazer e à cultura. A violação de direito ou garantia configura hipótese de demissão por justa causa. Para a relatora da proposta, a senadora Damaris Alves, do Republicanos do Distrito Federal, a atual falta de regras mínimas para o desenvolvimento da atividade, além de expor as pessoas com deficiência a riscos concretos de negligência, abuso ou violação de direitos, contribui para a invisibilidade e, consequente, desvalorização dos cuidadores.
5: É fundamental para a inclusão desses profissionais e dos serviços que eles prestam na estruturação dos serviços de saúde, cuja relevância se acha em evidente expansão e que deve absorver parcela cada vez mais expressiva da população economicamente ativa nos próximos anos.
4: O projeto que regulamenta a profissão de cuidador de pessoa com deficiência é de iniciativa da deputada Laura Carneiro, do PSD do Rio de Janeiro, e seguiu com pedido de urgência para a votação no plenário.
2: O Senado deve iniciar a análise de um projeto que garante o pagamento de seguro-desemprego na entressafra do açaí para trabalhadores portuários avulsos que tenham como profissão principal a movimentação de cargas desse fruto em portos da Amazônia Legal. O benefício de um salário mínimo será devido por 3 meses no período entre o fim de uma colheita e o início da próxima. Os detalhes com o repórter Alexandre Campos.
6: Pelo projeto, o benefício será pago apenas para quem comprovar o exercício da atividade e for registrado no órgão gestor de mão de obra, uma espécie de associação dos portuários avulsos. Não terá direito quem já receber seguro-desemprego referente a outra atividade, pescador artesanal inclusive, ou benefício previdenciário ou de prestação continuada, exceto pensão por morte e auxílio acidente. Autor da proposta, o senador Randolph Rodrigues, do PT do Amapá, citou a importância da cadeia do açaí nos estados da Amazônia Legal, inclusive na geração de renda.
7: O açaí é um dos principais produtos da Amazônia, é um dos principais produtos do Amapá. O Amapá, em especial, é o principal exportador, um dos principais exportadores de açaí do país, e é onde tem, já por estudos de Embrapa, o açaí com melhor qualidade, maior diversidade de cultura. Como temos safras entre safras de açaí, é essa a necessidade desse projeto que apresentamos.
6: O projeto ainda prevê o cruzamento de informações de bancos de dados de órgãos públicos federais para verificação dos requisitos de concessão e manutenção do benefício. O pagamento será cancelado se identificada fraude ou recebimento de renda que impeça sua acumulação.
2: E com a alta do preço dos combustíveis, agravada pelos conflitos no Oriente Médio, o governo federal liberou uma nova ajuda ao setor aéreo. Uma medida provisória que agora será analisada pelo Congresso Nacional garante até 8 bilhões de reais em empréstimos

0: para as companhias aéreas nacionais, com recursos do Fundo Nacional de Aviação Civil. A expectativa é reduzir o impacto dos custos operacionais e preservar a oferta de voos. O financiamento terá juros de 4% ao ano e prazo de pagamento de até 5 anos. A medida ainda precisa ser analisada pelo Congresso Nacional no prazo de 120 dias. Se for aprovada, o texto será convertido em lei.
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0: Com edição de Paula Groba e trabalhos técnicos de João Lira, o Jornal do Senado fica por aqui. Acompanhe agora as notícias do Tribunal de Contas da União e da Câmara dos Deputados. Boa noite e um bom fim de semana.
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3: O Tribunal de Contas da União avaliou as ações do governo para combater golpes digitais que utilizam a identidade de órgãos públicos. São fraudes em que criminosos se passam por instituições públicas para enganar cidadãos por e-mail, aplicativos de mensagens e outros canais digitais. A auditoria apontou falta de coordenação entre as organizações responsáveis pela prevenção e resposta aos crimes. Para o TCU, não existe uma estratégia integrada para enfrentar o problema e proteger a população. Isso dificulta a identificação de riscos e pode aumentar a exposição da população a golpes. O tribunal fez recomendações para melhorar a articulação e ampliar as ações de prevenção e conscientização. Saiba mais em tcu.gov.br.
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4: Câmara cria política para pessoas com transtorno do neurodesenvolvimento.
5: Plenário dispensa licitação para SUS comprar medicamentos da Hemobras.
4: Deputados aprovam a regulamentação da profissão do psicopedagogo.
5: Boa noite. Os deputados aprovaram um projeto de lei que regulamenta o exercício profissional da psicopedagogia. A repórter Luciana Vieira tem os detalhes da proposta.
6: Uma proposta aprovada pela Comissão de Constituição e Justiça da Câmara regulamenta o exercício profissional da atividade de psicopedagogia em todo o território nacional. De acordo com a proposta, poderão exercer a atividade os titulares de diploma de graduação em psicopedagogia ou aqueles formados em pedagogia, psicologia, fonoaudiologia e licenciaturas que concluírem especialização na área com carga mínima de 600 horas ou 80% da carga prevista no prazo de até 60 meses após a publicação da lei. Também ficam autorizados profissionais com qualquer graduação que tenham concluído especialização em psicopedagogia de no mínimo 360 horas antes da publicação da norma, além de pessoas que comprovarem atuação na área por pelo menos um ano, desde que obtenham graduação ou especialização em até 5 anos. Diplomas estrangeiros revalidados também serão aceitos. O texto assegura ainda que profissionais que já ocupam cargos ou funções de psicopedagogo em instituições públicas ou privadas poderão continuar exercendo suas atividades. Tanto os cursos de graduação em psicopedagogia quanto as especializações com carga mínima de 600 horas devem contar com estágio prático supervisionado como requisito para o exercício profissional. A regra, porém, não valerá para estudantes que já estiverem matriculados antes da entrada em vigor da lei. O texto aprovado detalha as funções do psicopedagogo em diferentes contextos. Em instituições educacionais, o profissional poderá atuar no enfrentamento de problemas de aprendizagem, colaborar com a formulação de políticas e orientações pedagógicas, apoiar processos de inclusão de estudantes com deficiência ou dificuldades de aprendizagem e desenvolver ações preventivas. Em ambientes clínicos, consultores

0: consultórios e hospitais, caberá ao psicopedagogo realizar diagnóstico de dificuldades de aprendizagem, intervir e acompanhar indivíduos com essas dificuldades, aplicar métodos e instrumentos específicos, prestar consultoria, elaborar relatórios e orientar cursos e serviços na área. O texto também prevê o encaminhamento a outros profissionais quando necessário. A proposta estabelece ainda que o psicopedagogo deve manter sigilo sobre informações obtidas no exercício da atividade. O compartilhamento de dados só poderá ocorrer com outros profissionais envolvidos no atendimento e igualmente submetidos ao sigilo. O descumprimento dessa regra poderá resultar em sanções civis e penais. Durante a votação, o deputado Patrus Ananias, do PT de Minas Gerais, disse que a psicopedagogia é o encontro da educação com a psicologia.
1: Então, de uma forma amorosa, de uma forma pedagógica, as nossas professoras, os nossos professores, devidamente capacitados na formação da psicopedagogia, podem trabalhar essas duas dimensões da educação, do aprendizado, da abertura do conhecimento para novos horizontes e novas possibilidades, mas também do autoconhecimento da criança, do jovem, voltando para si mesmo, para se melhor conhecer e assim melhor conhecendo, tenham mais consciência para alargar e aprofundar os seus conhecimentos.
0: O projeto que regulamenta o exercício profissional da atividade de psicopedagogia já pode seguir para a análise do Senado, a menos que haja recurso para a votação antes pelo plenário da Câmara. Da Rádio Câmara de Brasília, com informações de Paula Bittar, Luciana Vieira.
2: Agricultura.
3: Evair Vieira de Mello, do Republicanos do Espírito Santo, defende a renegociação das dívidas dos produtores rurais. Na avaliação do deputado, a proposta busca garantir condições para a continuidade da produção agropecuária e o abastecimento de alimentos no país.
4: Evair Vieira de Mello também questiona a política de gastos do governo e afirma que despesas com viagens e diárias impactam muito as contas públicas. Para ele, o executivo deveria priorizar o controle de gastos em vez de atribuir ao Congresso a responsabilidade pelos desafios fiscais.
2: Meio ambiente.
3: Nilton Tato, do PT de São Paulo, registra a campanha Junho Verde como um importante debate para a conscientização ambiental. Para ele, a redução do desmatamento e a transição para fontes de energia mais limpas são importantes para enfrentar os desafios ambientais da atualidade.
4: Nilton Tato também ressalta o papel do Brasil nas discussões internacionais sobre desenvolvimento sustentável. De acordo com o parlamentar, o Congresso deve priorizar pautas que conciliem a redução do efeito estufa e a melhoria da qualidade de vida da população.
2: Desenvolvimento regional.
3: Hildo Rocha, do MDB do Maranhão, questiona a seleção de moradias financiadas pelo Fundo de Desenvolvimento Social e pelo Minha Casa Minha Vida Rural. Segundo o parlamentar, falta transparência na distribuição das unidades habitacionais.
4: Hildo Rocha pretende convocar o ministério responsável pelo PAC para prestar esclarecimentos na Câmara. Ele também levanta dúvidas sobre a distribuição dos recursos, os critérios adotados e a viabilidade financeira dos empreendimentos selecionados.
2: Homenagem.
3: A Câmara aprovou o projeto que cria o título de Cidade Amiga do Idoso. O repórter Marcelo Lascher traz mais informações sobre a proposta.
5: O plenário da Câmara aprovou o projeto já analisado pelo Senado que cria o título de Cidade Amiga do Idoso para os municípios que adotarem iniciativas para garantir um tratamento digno às pessoas idosas. Para concorrer ao título, a cidade deverá demonstrar que tem programas ou políticas públicas que estimulem a inclusão social, cultural e política dessa população. Essas políticas deverão beneficiar idosos em áreas como transporte, moradia, participação social, emprego, comunicação e informação. O título Cidade Amiga do Idoso será conferido por um conselho composto por representantes dos governos federal, estaduais, distrital e municipais, bem como das entidades representativas da população idosa. O título terá validade de 3 anos. Depois disso, as políticas adotadas e os compromissos assumidos serão reavaliados. O autor da proposta, deputado Pompeu de Matos, do PDT do Rio Grande do Sul, diz que o título estimula os municípios a adotarem políticas para acolher e dar mais qualidade de vida a essa população.
6: Ele...

0: busca proteger, reconhecer, apoiar, acolher os nossos idosos, que são, na verdade, os trabalhadores de ontem, que carregaram cada cidade do meu Rio Grande nos braços, carregaram cada estado desse país e hoje são aposentados, mal remunerados, são idosos desrespeitados, desvalorizados, mal acolhidos.
1: O projeto que cria o título Cidade Amigo do Idoso para os municípios que adotarem políticas em favor da população idosa seguiu para a sanção presidencial e já pode virar lei. Da Rádio Câmara de Brasília, com informações de Antônio Vital, Marcelo Larcher.
2: Transportes. Eduardo Bismarck, do PV, comemora a decisão da Agência Reguladora do Estado do Ceará de autorizar novas empresas a operar linhas de ônibus nas macro-regiões do Litoral Leste e do Vale do Jaguaribe. Ele avalia que a mudança deve melhorar a segurança e a regularidade das viagens.
3: Eduardo Bismarck relata que moradores das duas macro-regiões enfrentavam panes frequentes e longas esperas durante deslocamentos de ônibus. Ele cita Beberibe, Aracati, Limoeiro do Norte e Capuí, entre outros municípios atendidos pela nova etapa da operação.
2: Cobalcini, do MDB, cobra da NTT a revisão do projeto de concessão de rodovias federais em Santa Catarina. O deputado considera insuficiente a previsão de cerca de 80 quilômetros de duplicação nos dois lotes previstos, com contratos de 30 anos.
3: Cobalcini afirma que Santa Catarina depende dessas estradas para o escoamento de produtos da região oeste do estado até os portos. Ele defende a duplicação de trechos estratégicos das BRs 282 e 470, além de melhorias na BR-153 para atender a região do Alto Uruguai.
2: Saúde. A Câmara aprovou proposta que permite que o SUS adquira sem licitação medicamentos feitos pela Hemobras. O repórter Antônio Vital acompanhou a votação.
4: A Câmara dos Deputados aprovou o projeto que permite a contratação direta, sem licitação, para compra de medicamentos hemoderivados ou produzidos por biotecnologia para pacientes do Sistema Único de Saúde. O projeto, apresentado pelo deputado Jorge Sola, do PT da Bahia, não exige licitação quando os medicamentos forem produzidos por instituição pública que seja o único fornecedor desse tipo de produto no país. No Brasil, a única empresa pública do setor é a Hemobras, como é conhecida a empresa brasileira de hemoderivados e biotecnologia, vinculada ao Ministério da Saúde. A empresa processa o plasma doado nos hemocentros para fabricar medicamentos para o Sistema Único de Saúde. Ela produz hemoderivados, que são medicamentos feitos a partir do plasma do sangue humano e usados no tratamento de doenças como hemofilia. Produz ainda medicamentos biotecnológicos, obtidos por meio de engenharia genética, como o chamado fator 8, usado em pacientes com hemofilia A. Medicamentos produzidos por biotecnologia também são usados no tratamento de alguns tipos de câncer e doenças autoimunes. O projeto recebeu parecer favorável do relator, deputado Clodoaldo Magalhães, do PV de Pernambuco, mas foi criticado em plenário por deputados do Novo e do Missão. Para o deputado Gilson Marques, do Novo de Santa Catarina, dispensar licitação para produtos de biotecnologia feitos pela Hemobras prejudica a concorrência e pode encarecer os custos.
5: Com relação aos hemoderivados, de fato, a Hemobras já produz quase que 100% dos medicamentos desse estilo. No entanto, os produtos biotecnológicos é uma ampla gama que vai poder ter quase que um monopólio da Hemobras e, obviamente, isso é negativo. Não faz sentido ter esse monopólio forçado com dispensa de licitação de uma única empresa. Vai quebrar todo o mercado que trata e que produz esse tipo de serviço. É inacreditável.
4: O autor da proposta, Jorge Sola, defendeu a preferência para a Hemobras e a produção nacional de medicamentos usados no tratamento de diversas doenças.
6: Existem duas tecnologias que a Hemobras utiliza. Uma é o fracionamento do plasma. Para o fator 8, que é usado em pacientes hemofílicos, o fracionamento do plasma, presidente, não é suficiente. Por isso foi criada uma segunda planta de biotecnologia, de engenharia genética. O que não pode acontecer é obrigar um processo licitatório onde qualquer empresa de outro país pode querer concorrer quando nós investimos muito para ter capacidade de produção nacional.
4: O projeto que permite a contratação direta, sem licitação, para compra de medicamentos hemoderivados ou produzidos por biotecnologia por instituições públicas agora será analisado no Senado. Da Rádio Câmara, de Brasília, com informações de Daniele Lessa, Antônio Vital.
2: Segurança Pública.
3: Dixon, do PL, critica a situação da segurança pública no Rio.

0: Grande do Norte e cobra ações do governo estadual. Ela ressalta que o aumento dos casos de violência e a atuação de facções criminosas tem gerado um clima permanente de medo e insegurança para a população.
1: Carla Dixon também registra o atentado contra o vereador Cabo Davidson em Mossoró durante uma transmissão ao vivo. A deputada lembra que o ataque deixou o vereador ferido e provocou a morte de seu assessor, num episódio que, segundo ela, deixa evidente o avanço da criminalidade no estado.
0: Lingo Portela, do PL de Minas Gerais, critica a forma como o governo federal apresentou a possibilidade de usar agências dos Correios para a devolução de celulares roubados. Para ele, a justificativa sobre eventual receio de atendimento em delegacias desvaloriza o trabalho da Polícia Civil.
1: Lincoln Portela defende a atuação de delegados e profissionais da segurança pública na investigação e recuperação de bens roubados. O parlamentar afirma que o Executivo deve fortalecer as forças policiais, preservando a confiança da população nos órgãos de segurança.
0: Capitão Alden, do PL da Bahia, defende a derrubada do veto ao projeto que estabelece em 35 anos a idade máxima para ingresso nos quadros gerais das polícias militares e dos corpos de bombeiros militares. Ele explica que a proposta cria uma regra nacional para o acesso aos concursos das corporações.
1: Capitão Alden argumenta que candidatos com mais de 30 anos possuem condições físicas e técnicas para exercer as funções militares. Para o deputado, a medida evita restrições consideradas injustas e amplia as oportunidades para milhares de concurseiros em todo o país.
2: Justiça.
0: Érica Cocai, do PT do Distrito Federal, defende a apuração rigorosa das denúncias relacionadas ao Banco Master. Na visão da deputada, os fatos divulgados precisam ser esclarecidos para garantir punição exemplar.
1: Érica Cocai sustenta que as investigações devem alcançar todas as pessoas envolvidas no caso, independentemente da posição política. A parlamentar também exalta ações do governo federal de combate à corrupção e de fortalecimento dos instrumentos de fiscalização e controle.
0: Adriana Ventura, do Novo de São Paulo, cobra investigação sobre denúncias de corrupção veiculadas pela imprensa que envolvem membros do Congresso Nacional. Na avaliação da deputada, falta coragem a muitos parlamentares na hora de fiscalizar seus pares.
1: Adriana Ventura também defende o avanço da proposta que acaba com o foro privilegiado para autoridades. De acordo com a legisladora, a medida contribui para fortalecer a igualdade perante a lei e aumentar a confiança da população nas instituições públicas.
0: Maurício Marcon, do PL do Rio Grande do Sul, critica decisões e investigações em tramitação no Supremo Tribunal Federal sobre membros de oposição ao governo federal. O parlamentar acredita que há tratamento desigual em casos analisados pela corte.
1: Maurício Marcon também cobra o aprofundamento das investigações relacionadas ao Banco Master. Segundo o deputado, é necessário esclarecer vínculos entre políticos, autoridades e pessoas citadas nas investigações para garantir transparência e responsabilização dos envolvidos.
2: Votação.
0: O plenário da Câmara ampliou direitos para as pessoas com transtorno do neurodesenvolvimento. Os detalhes com a repórter Cibele Comanete.
3: A Câmara dos Deputados aprovou o projeto que cria uma política nacional voltada para as pessoas diagnosticadas com transtornos do neurodesenvolvimento, com medidas nas áreas de saúde, educação e inclusão social. Os chamados transtornos do neurodesenvolvimento incluem, entre outros, o transtorno do déficit de atenção com hiperatividade, o TDAH, o transtorno do espectro autista, o TEA, e a dislexia. A proposta admite a equiparação dessas pessoas à condição de pessoa com deficiência, desde que haja avaliação biopsicossocial feita por equipe multiprofissional. Essa análise vai considerar se as limitações, junto com as barreiras do ambiente, dificultam a participação plena desses indivíduos na sociedade. O projeto inicial, apresentado pelos deputados Alex Manente, do Cidadania de São Paulo, Anne Ortiz, do PP do Rio Grande do Sul, e Amon Mandel, do Republicanos do Amazonas, se concentrava em ações para pessoas com TDAH, o que foi ampliado pela relatora, deputada Andréia Siqueira, do PSB do Pará. Segundo ela, a proposta organiza políticas públicas já existentes, criando uma base legal mais clara para o atendimento dessas pessoas. O deputado Alex Manente, um dos autores, disse que a proposta amplia direitos.
4: Nós aprovamos aqui uma medida que visa garantir os direitos das pessoas que têm o transtorno, que é o TDAH, cada vez crescente no Brasil. E nós, com essa matéria, conseguiremos dar vazão, primeiro, à avaliação e o diagnóstico biopsicossocial, que é isso, uma avaliação multiprofissional para garantir os direitos das pessoas que têm esse transtorno.
3: Além da possibilidade de equiparação com pessoas com deficiência, o projeto prevê diagnóstico precoce e acompanhamento contínuo, com atuação integrada dos sistemas de saúde e de educação, acesso a terapias e fornecimento gratuito de medicamentos pelo SUS. Na área educacional, a proposta permite que estudantes com transtornos de aprendizagem, como o TDAH e a dislexia, tenham tempo adicional para fazer as provas. O projeto que amplia os direitos de pessoas com transtornos do neurodesenvolvimento seguiu para análise no Senado. Da Rádio Câmara de Brasília, com informações de Antônio Vital e Daniele Lessa, Cibele Comanete.
1: Flávio Nogueira, do PT do Piauí, registra a implantação do programa Neuroame pela Prefeitura de Piripiri. O deputado explica que a iniciativa oferece acolhimento, exames e acompanhamentos a crianças que precisam de avaliação especializada para identificar dificuldades no desenvolvimento.
0: Flávio Nogueira informa que o programa atende crianças de primeira e segunda infâncias matriculadas na rede municipal ou acompanhadas pelos serviços públicos de saúde. Ele pontua que a ação contribui para evitar o isolamento, ampliar o acesso à especialistas e enfrentar o preconceito.
1: Termina agora o Jornal Câmara dos Deputados, produzido pela Rádio Câmara, com trabalhos técnicos de Wellington Teles e apresentação de Val Monteiro e Márcia Quilissardi. Uma boa noite para você.
0: A Voz do Brasil está de volta na segunda. Bom final de semana. Boa noite.
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16: 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A mostra reúne vídeos, pôsteres, instrumentos e registros de parcerias históricas, com nomes como Gal Costa, Milton Nascimento e Cássia Eller. O público também poderá ver o famoso duelo musical entre Biglione e Gal Costa, que viralizou na internet. A exposição vai de 15 de maio a 17 de julho, na Casa Tal Brasil, e fica na rua Joaquim Silva, número 77, na Lapa.
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1: Olá amigos, muito boa noite, 8 horas e 4 minutos. Estamos iniciando o Noturno desta sexta-feira, 19 de junho de 2026. Pedra do Sal, música e interpretação de Luiz Leite.

0: Phantom Fish, música e interpretação de Sérgio Galvão. Antes, Pedra do Sal, música e interpretação de Luiz Leite. Rádio MEC 8 e 18. Boa noite.
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0: Quem sabe, de Carlos Gomes com Arthur Moreira Lima.

0: Voltei ao meu lugar de Ivan Paulo da Silva com Zé da Velha e Silvério Pontes. Antes, Quem Sabe, de Carlos Gomes, com Arthur Moreira Lima. Rádio MEC 8:26.
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0: Conectando, de Maurício Carrilho, com Maurício Carrilho, Toninho Carrasqueira e Nailor Proveta.

Baiãozinho, música e interpretação de Diego Figueiredo. Antes, Conectado, de Maurício Carrilho, com Maurício Carrilho, Toninho Carrasqueira e Nailor Proveta. Rádio MEC 8:33.

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1: Chorinho do Sion, de Nelson Aires, com Nelson Aires e Ricardo Reis.

0: Cidade Velha, de Daniel Santiago, com Daniel Santiago, Josué Lopes, Vitor Gonçalves, Guto Wirth e Edu Ribeiro. Antes, Chorinho do Sion, de Nelson Aires, com Nelson Aires e Ricardo Reis. Rádio MEC 8:44. Boa noite.
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0: Músico no Parque. Música e interpretação de Marcos Ariel.

0: Shot do Conde, de Daniel Santiago, com Gabriel Grossi. Antes, Músico no Parque, música e interpretação de Marcos Ariel. Rádio MEC 8:55.
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0: Gratidão, de Tia Amélia, com Hércules Gomes.

Gratidão, de Tia Amélia com Hércules Gomes. E assim encerramos o noturno desta sexta-feira, que está de volta na segunda a partir das 8 da noite. Continue conosco.

0: conosco. Vem aí o Jazz Livre especial de Rio das Ostras. Uma boa noite para você e um excelente final de semana.
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3: O diretor Brian De Palma, criador de clássicos como Carrie, A Estranha e Scarface, vai contar com pelo menos dois brasileiros na equipe de seu próximo filme, Doce Vingança. O diretor de fotografia, Pedro Sotero, que trabalhou em Bacurau e Aquários, e a figurinista Cláudia Kopke, de Ainda Estou Aqui e Tropa de Elite. O filme Doce Vingança é um projeto antigo do diretor. Chegou a ser anunciado em 2018 com Wagner Moura no papel principal, mas nenhum nome do elenco foi confirmado até agora.
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7: Olá, amigos, boa noite. Eu sou Sidney Ferreira e este é um Jazz Livre especial, direto de Rio das Ostras. São mais de duas décadas fazendo história no Brasil. O Rio das Ostras Jazz e Blues Festival completa 22 edições em 2026. Números que não param de crescer. Mais de 1 milhão de amantes do jazz e do blues já passaram pelo festival em dias e noites memoráveis. E a Rádio MEC, você sabe, não ficaria de fora desta grande festa. E você, ouvinte, vai ficar por dentro de tudo o que acontece no palco Costa Azul, na cidade do jazz. O festival integra o circuito de jazz e blues do Sesc, uma caravana com grandes nomes da cena do jazz e do blues, que percorre diversas cidades do estado do Rio de Janeiro. O Rio das Ostras Jazz e Blues Festival já é um dos mais importantes eventos de música do calendário cultural brasileiro. Nestes 3 dias de festival, são muitos nomes no palco desta edição. Estação 66, Gabriel Grossi Quarteto, Fredson Walk, Stanley Jordan, Nubia Garcia, Mark Lettieri Group, Larkin Poe, Bexiga 70, Linda May, Hano, Bill Lawrence Trio, Tash Farhan e The Brooks. Nomes brasileiros e internacionais da prateleira mais alta do jazz e do blues. Mais um ano para fazer história em Rio das Ostras. Prepare-se para a programação da noite de hoje. Nós vamos começar com uma contrabaixista e compositora nascida na Malásia e criada na cena australiana da música. Toda a técnica e criatividade de Linda May Hano. Depois entra no palco Costa Azul, um nome muito aguardado, que também fez parte do Snark Puppy. Vem aí a sonoridade inventiva do pianista britânico Bill Lawrence. Só coisa boa, pode ter certeza, você sabe, você que é o...